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4: 10 horas.
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4: Boa noite.

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5: 11 horas.
6: Boa noite.
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5: 11:01.
6: Boa noite.

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2: 11:07.

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2: 11:14.

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1: 11:20.
2: Um, dois. Ah, tá valendo?

0: Isso é Zé Henrique, Gabriel, Ícaro e Gilmar em Goiânia, amigo!
1: Trembol de
0: demais! Deus abençoe!
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3: 11:27.

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1: 11:33.
2: Fala galera, Théo e Gabriel aqui, tudo bem com vocês?
3: Gente, confere agora a coreografia da nossa nova música Dependência aqui no Fit Dance. Tamo junto.
2: Bora!

0: Ed Lane.
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3: 11:39.

0: Que lindo. Obrigado.
1: Essa aqui, quando toca, viraliza. Você vai curtir o novo sucesso do Mano Walter. Monta logo, vai.

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1: Luas FM e a hora certa. 16:00.

0: Selena Yara.
1: É boiadeira.
2: É boiadeira.
1: Ana Castela.
3: Ana de Vida.
1: Não, a princesa, gente.

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3: 12:23.

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2: 00:29.
3: Olha quem tá me mandando mensagem.

0: Rita. Volta, B.
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3: 12:35.

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2: 1 hora.

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0: 1:06.

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1: 1:11.

0: Maria no céu, Manaus.
1: Só tô mandando essa mensagem pra dizer que eu tô com saudade, que eu não consigo mais ficar longe, que essa distância tá me machucando. Você vai

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1: 1:18.
2: Filha, tá vindo um piscineiro novo. Preciso que você receba ele pra mim, tá bom?
3: Tá bom.
2: Tchau.
3: Tchau.

0: E aí, amigo?
1: E aí, galera?
0: Conta pra gente que história é essa dela levantar e vazar.
2: Que rolou?
1: Cara, eu sei o mesmo tanto que vocês.
0: E aí, você fez o quê?
1: Queria sair pra jantar fora, sair. Gostava de pintura, pintei. Queria um jantar especial, fiz. Não adiantou. Ela simplesmente nem esperou o prato, levantou e saiu. O Álvaro tava lá. Pode perguntar pra ele.
0: Eu vou perguntar. Não tô acreditando.
2: E detalhes,
0: conta,
2: tem?
0: Conta com detalhe, eu quero saber tudo, todos os detalhes.
1: Detalhes, tá. Então vamos lá. Princípio, começou assim.

0: Foi isso.
1: Pra mim. E é isso. Mas e aí, o que você vai fazer agora?
0: É, eu não sei ainda o que eu vou fazer. Na real, eu até pensei no que pode acontecer, né? Então, eu pensei até num plano, ver o que vocês acham, vocês vão me ajudar. Então, vamos lá. Eu pensei em fazer assim, ó.
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4: 1:26.

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2: 1:35.
3: Hugo Henrique e Jorge.

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2: 1:41.

0: Obrigado, viu?
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2: 1:47.

0: Deus.
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3: 1:57.

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1: 2:09.
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1: 2:10.
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1: Luas FM e a hora certa, 2:15.

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2: 2:21.

0: Wesley. Obrigado.
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2: 12h27.

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2: 2h33.
3: O Jato Vaque deixou comandar a live aqui mais umas duas, três músicas. Eu vou fazer agora o Internacional do Cachorrão do Brega. Com a banda. Eu ensaiei com a banda lá na fazenda. Ô, banda boa, viu, velho? Os meninos dando parabéns aqui, todos os músicos aqui do Viana. Vamos fazer o Internacional, só menor e Tatá. Tatá e pé de bala.

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2: 2:52.

0: Obrigado, Felipe Araújo. Valeu, Henrique e Juliana.
1: Que Deus abençoe muito você,
2: a
1: viu?
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2: 2:57.

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1: 3:03.

0: Obrigado, Diego, Vitor Hugo.
1: Obrigado, Bruno e Marrone, por aceitar o convite e cantar essa moda linda com a gente.
2: Alô, menino, sucesso pra vocês.
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4: 3:09.
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1: 3:26.
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1: 3:27.
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2: 3:37.

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2: 3:44.

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1: 3:54.

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2: 4:24.

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2: 4:31.
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2: 4:31.
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0: Capítulo 17. Jesus advertiu seus discípulos: provações muito duras e tentações estão por vir, mas ai de quem as provocar. Melhor amarrar uma pedra no pescoço e jogar-se no mar que causar sofrimento a um desses pequeninos. Fiquem atentos. Se você vir seu amigo agir errado, corrija-o. Se ele ouvir você, perdoe-o. Mesmo que ele erre contra você 7 vezes num dia e nas 7 vezes disser sinto muito, não vou fazer de novo, perdoe-o. Os apóstolos então pediram ao Senhor: dá-nos mais fé. Mas o Senhor disse: vocês não precisam de mais fé. Não há mais ou menos fé. Se vocês tiverem fé, pequena como uma semente de mostarda, poderão dizer a esta figueira: jogue-se no lago, e ela o fará. Imagine que um de vocês tem um empregado que voltou depois de arar a terra ou de cuidar das ovelhas. Será que você vai guardar o casaco dele, preparar a mesa e convidar: sente-se e coma? Não é certo que você diga: prepare o jantar, mude de roupa e espere até que eu termine de comer. Depois pode jantar na cozinha. Esse servo receberá algum agradecimento especial por fazer o que é obrigação dele? O mesmo acontece com vocês. Quando cumprirem todas as suas obrigações, sejam realistas e digam: missão cumprida. O que nos mandaram fazer, nós fizemos. Enquanto caminhava em direção a Jerusalém, Jesus atravessou a fronteira de Samaria com a Galiléia. Ao entrar numa cidade, 10 homens, todos leprosos, vieram ao encontro dele. Mantendo certa distância, eles ergueram a voz e suplicaram:
1: Mestre, tem misericórdia de nós!
0: Olhando para eles, Jesus disse: vão, mostrem-se ao sacerdote. Eles obedeceram, e enquanto estavam a caminho, a lepra desapareceu. Quando percebeu que havia sido curado, um deles retornou, glorificando a Deus em voz alta. Agradecido, ajoelhou-se aos pés de Jesus, pois não sabia como expressar sua gratidão. O homem era samaritano. Jesus perguntou: não foram 10 curados? Onde estão os outros 9? Será que nenhum deles se lembrou de voltar para dar glória a Deus, a não ser este estrangeiro? Então disse ao homem: levante-se, siga seu caminho. Sua fé o curou e o salvou. Questionado pelos fariseus sobre a vinda do reino de Deus, Jesus respondeu:
2: o reino de Deus não se baseia no calendário. Nem quando alguém disser veja aqui ou está lá. Sabem por quê? Porque o reino de Deus já está entre vocês.
0: Ele prosseguiu, dirigindo-se aos seus discípulos:
2: dias virão em que vocês vão ficar desesperados para ver pelo menos um vislumbre dos dias do Filho do Homem, mas não verão nada. Alguns dirão: olhem lá, ou vejam aqui. Não deem crédito. A vinda do Filho do Homem não é algo para ver. Ele virá inesperadamente. Como todo o céu se ilumina com um simples relâmpago, assim será no dia do Filho do Homem. Mas antes disso, é preciso que ele sofra e seja rejeitado pelo povo desta geração. A vinda do Filho do Homem será como na época de Noé. Cada um cuidava da própria vida e vivia se divertindo, até o dia em que Noé entrou na arca. Eles não perceberam nada, até que o dilúvio destruiu todos. Aconteceu a mesma coisa no tempo de Ló. O povo era egoísta e só queria se divertir, até o dia em que Ló saiu de Sodoma e uma tempestade de fogo queimou tudo. Quando o Filho do Homem se revelar, também será assim. Surpresa total. Naquele dia, se vocês estiverem trabalhando no quintal, não corram para casa a fim de pegar seja lá o que for. Se estiverem no campo, não voltem para pegar o casaco. Lembrem-se do que aconteceu com a mulher de Ló. Se vocês se agarrarem demais à vida, irão perdê-la. Mas se a perderem, vocês irão ganhá-la de acordo com Deus. Naquele dia, 2 homens estarão no mesmo barco pescando. Um será levado, o outro deixado. 2 mulheres estarão trabalhando na mesma cozinha. Uma será levada, a outra deixada.
0: Tentando entender tudo isso, os discípulos disseram:
3: Senhor, onde será isso?
0: Ele respondeu:
2: observem os urubus voando em círculos. Eles primeiro identificam o cadáver. Tudo começa a partir do meu corpo morto.

Ouve, ó Eterno. Por favor, presta atenção. Podes entender essas coisas desconexas, meus gemidos e gritos? Deus, meu Rei, preciso da tua ajuda. Todas as manhãs tu me ouvirás repetindo isso. Todas as manhãs deposito os cacos da minha vida sobre teu altar, esperando que desça fogo do céu. Tu não convives com o perverso, nem convidas o mal para ser teu hóspede. O arrogante tropeça diante de ti. Balanças a cabeça em desagravo ao malfeitor. O Eterno destrói o mentiroso. O sanguinário e o falso te enojam. E aqui estou. Eu, teu convidado. Não consigo acreditar. Entrei na tua casa e aqui estou de joelhos no teu santuário, aguardando tua orientação para atravessar seguro as linhas inimigas. Toda palavra que pronunciam é um campo minado. Os pulmões exalam um gás venenoso. A garganta é uma sepultura aberta. A língua escorregadia como uma ladeira enlameada. Declara aos culpados, ó Deus, que a sabedoria deles os arruine. Chuta-os para fora. Eles já tiveram sua chance. Mas tu nos darás as boas-vindas de braços abertos quando corrermos para ti em busca de abrigo. Que a festa dure a noite inteira. Monta a guarda durante a celebração. Tens fama, ó Eterno, de acolher os que te buscam. Fazes da nossa satisfação um inferno.

palavra do Senhor diz: 1.000 cairão ao teu lado, 10.000 à tua direita, mas tu não serás atingido. Se o vento soprar contra a tua vida, clame o nome de Jesus.

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2: 5:04.
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6: 1º de maio, alô você que está cravado aí na 87.9. A partir de agora, vamos ouvir o terço Jesus das Santas Chagas com o padre Reginaldo Manzotti. 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Um abraço a todos e Deus abençoe a todos. Bom dia, muito bom dia.

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1: Na presença das Santas Chagas de Jesus, convido você e sua família para este momento abençoado na nossa programação. Vamos juntos colocar nas Santas Chagas de Jesus o nosso pedido de oração, a nossa intenção. Prepare o seu ambiente de oração com as fotos, as roupas de família e, de modo particular, lembrando dos enfermos. Traga os nomes por quem vamos interceder e pedir cura e libertação de todos os sofrimentos e dores.
2: Queridos irmãos e irmãs, é sexta-feira. É misericórdia divina durante todo o dia e, de modo particular, nesse momento, no Terço das Santas Chagas, contemplando a misericórdia de Deus estampada nesse ato redentor de Jesus na cruz. Rezemos. Em nome do Pai e do Filho e do Espírito Santo. Amém. Creio em Deus Pai Todo-Poderoso, Criador do céu e da terra, e em Jesus Cristo, seu único Filho, nosso Senhor, que foi concebido pelo poder do Espírito Santo, nasceu da Virgem Maria, padeceu sob Pôncio Pilatos, foi crucificado, morto e sepultado, desceu à mansão dos mortos, ressuscitou ao terceiro dia, subiu aos céus, está sentado à direita de Deus Pai Todo-Poderoso, de onde há de vir julgar os vivos e os mortos. Creio no Espírito Santo, na Santa Igreja Católica, na comunhão dos santos, na remissão dos pecados, na ressurreição da carne, na vida eterna. Amém. Ó Jesus, Divino Redentor, tende misericórdia de nós e do mundo inteiro. Deus Santo, Deus Forte, Deus Imortal, tende piedade de nós e do mundo inteiro. Graça, misericórdia, meu Jesus, nos perigos presentes, cobri-nos com vosso preciosíssimo sangue. Pai Eterno, tende misericórdia de nós, pelo sangue de Jesus Cristo, vosso Filho unigênito, tende misericórdia de nós, vos suplicamos. Amém. Neste primeiro mistério do Terço das Santas Chagas, na sexta-feira, contemplamos a tristeza mortal e a agonia de Jesus no Getsêmani. Como fruto desta oração, peçamos por todas as pessoas que sofrem com a depressão, que sejam curadas nas santas chagas de nosso Senhor Jesus Cristo. Rezemos. Eterno Pai, eu vos ofereço as santas chagas de nosso Senhor Jesus Cristo, para curar as de nossas almas.
1: Meu Jesus, perdão e misericórdia.
3: Pelos méritos de vossas santas chagas.
1: Meu Jesus, perdão e misericórdia.
3: Pelos méritos de vossas santas chagas.
1: Meu Jesus, perdão e misericórdia.
3: Pelos méritos de vossas santas chagas.
1: Meu Jesus, perdão e misericórdia.
3: Pelos méritos de vossas santas chagas.
1: Meu Jesus, perdão e misericórdia.
3: Pelos méritos de vossas santas chagas.
1: Meu Jesus, perdão e misericórdia.
3: Pelos méritos de vossas santas chagas.
1: Meu Jesus, perdão e misericórdia.
3: Pelos méritos de vossas santas chagas.
1: Meu Jesus, perdão e misericórdia.
3: Pelos méritos de vossas santas chagas.
1: Meu Jesus, perdão e misericórdia.
3: Pelos méritos de vossas santas chagas.
1: Meu Jesus, perdão e misericórdia.
3: Pelos méritos de vossas santas chagas.
2: Neste segundo mistério do Terço das Santas Chagas, contemplamos Jesus carrega a cruz. Rezemos por todos aqueles que estão carregando a cruz do vício do alcoolismo. Senhor, pelas tuas santas chagas, curai os alcoolistas e curai as famílias que sofrem com o peso do alcoolismo. Eterno Pai, eu vos ofereço as santas chagas de nosso Senhor Jesus Cristo, para curar as de nossas almas.
1: Meu Jesus, perdão e misericórdia.
4: Pelos méritos de vossas santas chagas.
1: Meu Jesus, perdão e misericórdia.
4: Pelos méritos de vossas santas chagas.
1: Meu Jesus, perdão e misericórdia.
4: Pelos méritos de vossas santas chagas.
1: Meu Jesus, perdão e misericórdia.
4: Pelos méritos de vossas santas chagas.
1: Meu Jesus, perdão e misericórdia.
4: Pelos méritos de vossas santas chagas.
1: Meu Jesus, perdão e misericórdia.
4: Pelos méritos de vossas santas chagas.
1: Meu Jesus, perdão e misericórdia.
4: Pelos méritos de vossas santas chagas.
1: Meu Jesus, perdão e misericórdia.
4: Pelos méritos de vossas santas chagas.
1: Meu Jesus, perdão e misericórdia.
4: Pelos méritos de vossas santas chagas.
1: Meu Jesus, perdão e misericórdia.
4: Pelos méritos de vossas santas chagas.
2: No terceiro mistério do terço das santas chagas, contemplamos a crucificação de Jesus. Como fruto desta devoção e desta contemplação e oração, rezemos por todos os presos e seus familiares, amigos, que sofrem com esta situação. Eterno Pai, eu vos ofereço as santas chagas de nosso Senhor Jesus Cristo, para curar as de nossas almas.
1: Meu Jesus, perdão e misericórdia.
3: Pelos méritos de vossas santas chagas.
1: Meu Jesus, perdão e misericórdia.
3: Pelos méritos de vossas santas chagas.
1: Meu Jesus, perdão e misericórdia.
3: Pelos méritos de vossas santas chagas.
1: Meu Jesus, perdão e misericórdia.
3: Pelos méritos de vossas santas chagas.
1: Meu Jesus, perdão e misericórdia.
3: Pelos méritos de vossas santas chagas.
1: Meu Jesus, perdão e misericórdia.
3: Pelos méritos de vossas santas chagas.
1: Meu Jesus, perdão e misericórdia.
3: Pelos méritos de vossas santas chagas.
1: Meu Jesus, perdão e misericórdia.
3: Pelos méritos de vossas santas chagas.
1: Meu Jesus, perdão e misericórdia.
3: Pelos méritos de vossas santas chagas.
1: Meu Jesus, perdão e misericórdia.
3: Pelos méritos de vossas santas chagas.
2: No quarto mistério do terço das santas chagas, contemplamos Jesus nos dá a sua mãe como nossa mãe. Como fruto desta devoção e oração, vamos pedir por todas as mães, para que, tendo gerado para a vida, gerem para a graça. E por todas as mulheres que desejam o dom da maternidade, rezemos. Eterno Pai, eu vos ofereço as santas chagas de nosso Senhor Jesus Cristo, para curar as de nossas almas.
1: Meu Jesus, perdão e misericórdia.
4: Pelos méritos de vossas santas chagas.
1: Meu Jesus, perdão e misericórdia.
4: Pelos méritos de vossas santas chagas.
1: Meu Jesus, perdão e misericórdia.
4: Pelos méritos de vossas santas chagas.
1: Meu Jesus, perdão e misericórdia.
4: Pelos méritos de vossas santas chagas.
1: Meu Jesus, perdão e misericórdia.
4: Pelos méritos de vossas santas chagas.
1: Meu Jesus, perdão e misericórdia.
4: Pelos méritos de vossas santas chagas.
1: Meu Jesus, perdão e misericórdia.
4: Pelos méritos de vossas santas chagas.
1: Meu Jesus, perdão e misericórdia.
4: Pelos méritos de vossas santas chagas.
1: Meu Jesus, perdão e misericórdia.
4: Pelos méritos de vossas santas chagas.
1: Meu Jesus, perdão e misericórdia.
4: Pelos méritos de vossas santas chagas.
2: Nesse quinto mistério do terço das santas chagas, contemplamos a morte de Jesus na cruz. Como fruto desta devoção, rezemos por todos os que perderam seus entes queridos, que estão vivendo um luto e uma saudade, mas de modo particular pelas mães que perderam seus filhos. Eterno Pai, eu vos ofereço as santas chagas de nosso Senhor Jesus Cristo, para curar as de nossas almas.
1: Meu Jesus, perdão e misericórdia.
3: Pelos méritos de vossas santas chagas.
1: Meu Jesus, perdão e misericórdia.
3: Pelos méritos de vossas santas chagas.
1: Meu Jesus, perdão e misericórdia.
3: Pelos méritos de vossas santas chagas.
1: Meu Jesus, perdão e misericórdia.
3: Pelos méritos de vossas santas chagas.
1: Meu Jesus, perdão e misericórdia.
3: Pelos méritos de vossas santas chagas.
1: Meu Jesus, perdão e misericórdia.
3: Pelos méritos de vossas santas chagas.
1: Meu Jesus, perdão e misericórdia.
3: Pelos méritos de vossas santas chagas.
1: Meu Jesus, perdão e misericórdia.
3: Pelos méritos de vossas santas chagas.
1: Meu Jesus, perdão e misericórdia.
3: Pelos méritos de vossas santas chagas.
1: Meu Jesus, perdão e misericórdia.
3: Pelos méritos de vossas santas chagas.
2: Rezemos três vezes. Eterno Pai, eu vos ofereço as santas chagas de nosso Senhor Jesus Cristo para curar as de nossas almas. Eterno Pai, eu vos ofereço as santas chagas de nosso Senhor Jesus Cristo para curar as de nossas almas. Eterno Pai, eu vos ofereço as santas chagas de nosso Senhor Jesus Cristo para curar as de nossas almas. Amém. Queridos filhos e filhas, tendo rezado o terço das santas chagas, vamos agora fazer a oração de todos os dias, que é a novena das santas chagas de nosso Senhor Jesus Cristo. Rezemos. Por suas santas chagas, suas chagas gloriosas, o Cristo Senhor me proteja e me guarde. Senhor Jesus, foste levado na cruz para que por vossas santas chagas sejam curadas as de nossas almas. Eu vos louvo e agradeço pelo vosso ato redentor. Carregaste em vosso próprio corpo os meus pecados e de toda a humanidade. Nas vossas santas chagas, coloco minhas intenções, minhas preocupações, ansiedades e angústias, minhas enfermidades físicas e psíquicas, meus sofrimentos, dores, alegrias e necessidades. Em vossas santas chagas, Senhor, coloco minha família. Envolvei, Senhor, a mim e meus familiares, protegendo-nos do mal. Coloque a sua intenção. Senhor, ao mostrar vossas santas chagas gloriosas a Tomé e o mandando tocar em vosso lado aberto, o curaste da incredulidade. Eu vos peço, Senhor, permita-me refugiar em vossas santas chagas e, por mérito desses sinais de vosso amor, curai a minha falta de fé. Ó Jesus, pelos méritos de vossa paixão, morte e ressurreição, dai-me a graça de viver os frutos da nossa redenção. Amém. Fique conosco, depois do intervalo, vamos refletir, escutar e rezar o Evangelho do dia.
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1: Acabamos de rezar o terço das Santas Chagas na hora da misericórdia. E confiantes na graça de cura e libertação de todos os sofrimentos e dores, que todos os dias nós temos o nosso encontro marcado aqui na nossa programação. 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

0: filhos e filhas a semana inteira rezando e pedindo o Espírito Santo. Acabamos de pedir:
1: Eterno Pai, eu vos ofereço as santas chagas de nosso Senhor Jesus Cristo para curar as de nossas almas. É nós clamando ao Pai pelas dores, pelo sacrifício de Jesus.
0: Pai, cujo amor pelo Filho gera o Espírito Santo, derrama esse Espírito sobre nós, na igreja, sobre o Papa, sobre os cardeais, os bispos, o clero, o povo de Deus. Vem, Espírito Santo.
2: Possuir o meu ser.
0: Escute esse testemunho, por favor.
3: Me chamo Maria de Fátima Cruz, moro na cidade de NAC, Minas Gerais. Te ouço pela Rádio Vanguarda de Ipatinga. A minha filha, há 2 anos, descobriu a doença esclerose múltipla. Na época ficamos desesperados, mas em momento nenhum eu perdi a fé. Entrei num grupo lá no bairro onde eu morava, das Capelinhas, e comecei a clamar pelo sangue de Jesus. E as portas foram se abrindo. O tratamento para ela foi tranquilo.
0: Amém.
3: Ela conseguiu o tratamento pelo SUS. Todas as pessoas falavam que não ia conseguir, mas graças a Deus e a Jesus,
0: louvado seja Deus, Maria de Fátima,
3: ela conseguiu o tratamento. Hoje ela está bem e vivendo uma vida normal. Agora eu mudei para outra cidade, cidade de NAC. Como aqui não tinha devoção, eu resolvi ser mensageira.
0: Opa.
3: Da capelinha. Formei um grupo e estou feliz.
0: Que
3: a capelinha
0: maravilha.
3: Chegou ontem aqui para nós. Agora nós contamos com o apoio do padre e com a
0: família
3: que envio e iniciaremos as orações. Obrigada, padre, por tudo que essa obra faz de bem no Brasil e no mundo. Abraço, fica com Deus.
0: Louvado seja Deus, Maria de Fátima. Pela graça recebida, a gente diz graça recebida, graça testemunhada. E como ela disse, ela retribuiu o grande amor a Jesus das Santas Chagas. E isso eu digo a você: recebeu uma grande graça das Santas Chagas, torne-se um mensageiro da capelinha. É a melhor forma de retribuir a isto. E se tornando mensageira da capelinha, olha o que ela fez: conversou com o padre. Um abraço para o padre que vai fazer a missa de envio. Meu abraço, Maria de Fátima, de NAC, Minas Gerais. Bíblia aberta, cartilha de oração.

evangelho de hoje, nessa sexta-feira, é João 21, 15 a 19. Jesus perguntou a Pedro: Simão, filho de João, amas-me mais do que estes? Ele respondeu: Sim, Senhor. Tu sabes que te amo, Jesus disse-lhe. Apascenta-me os cordeirinhos. Indagou-lhe então uma segunda, uma terceira vez, Pedro falou: Senhor, tu sabes que te amo, Jesus disse-lhe. Apascenta minhas ovelhas. Palavra da salvação. Glória a vós, Senhor. Jesus faz esta pergunta três vezes a Pedro. Três vezes. Pedro, tu me amas? Qual foi a resposta de Pedro? Sim, Senhor. Tu sabes que eu te amo. Você imediatamente deve lembrar porquê das três vezes. Antes que o galo cantasse, três vezes Pedro traiu, três vezes reafirmou. Isso já é sabido. Porém, essa experiência do amor de Jesus foi fundamental para que Pedro voltasse à missão de ser chefe dos apóstolos. Quando Pedro negou Jesus, seu coração ficou ferido, machucado. E foi preciso. Era fundamental reafirmar a fé para que Pedro, curado de sua frustração pessoal, reassumisse a missão. Repito, quando ler esse texto, veja um processo de reabilitação de São Pedro. Espírito Santo, nós também precisamos desta cura, desta experiência, das nossas negações a Cristo. Padre, eu nunca neguei Jesus, será? Gente, eu admito, não em palavras, mas em gestos, muitas vezes eu não fui um discípulo fiel de Jesus. Eu preciso de uma renovação. Não tenha vergonha e seja humilde o suficiente e dizer: Jesus, eu algumas vezes e muitas vezes eu não consigo viver teus mandamentos. Então manda teu Espírito Santo sobre mim. Tenha paciência comigo como tiveste com Pedro, ele que o negou, mas muito amou. Nós erramos, mas muito amamos. Manda teu Espírito Santo, Senhor. Manda teu Espírito. Sopra sobre nós.

0: Vem Espírito Santo me socorrer. 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

Espírito Santo, e renovareis a face da terra. Inspirai-me, Senhor, o que devo pensar, o que devo dizer, o que devo calar, o que devo escrever, o que devo fazer, como devo agir. Vem, Espírito Santo, tire as dúvidas, as incertezas, as inseguranças. Senhor, eu quero passar por essa fornalha ardente. Senhor, eu quero passar por esse derramamento do Teu Espírito. É sexta-feira, Senhor. Clamo o Teu coração. Manda Teu Espírito, Senhor. Senhor, é nesta certeza que o Teu Espírito já está em nós. Abençoe a água, a roupa dos enfermos, as fotos de família. Abençoai, Senhor, nessa tarde de sexta-feira. Canta comigo. A Tua presença. Em nome do Pai, do Filho, do Espírito Santo.

vontade, assim na terra como no céu. O pão nosso de cada dia nos dai hoje. Perdoai as nossas ofensas, assim como nós perdoamos a quem nos tem ofendido. E não nos deixeis cair em tentação, mas livrai-nos do mal. Amém.

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3: 5:45.
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7: Primeiro de maio, bom dia pra você que está ligado comigo aqui na Rádio Luas FM 87.9. É o cantinho mais gostoso do seu rádio. Programa no pé do eito pra fazer direito. 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
2: 5:54.

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1: 6 horas.
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3: 6:04.
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6: Primeiro de maio, bom dia, primeiro de maio, bom dia pra você que está ligado comigo aqui na Rádio Luas FM 87.9. É o cantinho mais gostoso do seu rádio. Programa no pé do Eito pra fazer direito. Ou bom programa sertanejo da Rádio Luas FM de primeiro de maio. 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
1: Luas FM e a hora certa. 6:12.

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1: 6:18.
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4: 6:21.
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8: Bom dia! 1º de maio, bom dia pra você que está ligado comigo aqui na Rádio Luas FM 87,9. É o cantinho mais gostoso do seu rádio. 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
3: 6:29.

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3: 6:39.
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8: Primeiro de maio, bom dia, primeiro de maio, bom dia para você que está ligado comigo aqui na Rádio Luas FM 87.9. É o cantinho mais gostoso do seu rádio. Programa no pé do eito para fazer direito. O bom programa sertanejo da Rádio Luas FM de 1º de maio. 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
4: 6:48.
5: Bom dia.
4: Bom dia.
6: Bom dia.
4: Bom dia.
7: Primeiro de maio, bom dia, primeiro de maio, bom dia pra você que está ligado comigo aqui na Rádio Luas FM 87.9. É o cantinho mais gostoso do seu rádio. 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

Vou cantar uma embolada, vocês cantam comigo? Canta mesmo? É sobre a caristia, né? É assim, aperta o nó da caristia, aperta tudo pra fazer economia. Só isso aí, ó. Aperta o nó da caristia, aperta tudo pra fazer economia. Mais uma vezinha.

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Falar em papagaio, me lembrei de um caso de papagaio. Um compadre meu que tinha um papagaio e o vizinho dele tinha a criação de galinha. Esse que tinha a criação de galinha estava nervoso demais, porque o papagaio do homem lá vinha de noitinha, quando as galinhas estavam tudo no poleiro dormindo, ele vinha mexer com as galinhas. Papagaio sem vergonha, ficava mexendo com as galinhas. As galinhas nem botavam mais, estavam tudo complexada, tudo traumatizada e tal. É verdade. Aí não sabia o que fazer com esse papagaio, era do vizinho. Se ele mata esse papagaio, ele criava um caso com o vizinho lá, dá até morte de família aí, né? Ele foi, caboclo esperto, como eu estava falando para vocês, ele teve uma ideia. Ele falou, chamou Inhatuda, que é a mulher dele: Inhatuda, eu vou dar uma lição nesse papagaio, ele nunca mais vai voltar aqui. Eu vou dar um choque nele elétrico, você vai ver. Pegou, montou um fio elétrico, bem no lugarzinho do puleirinho onde ele vinha, ficava assim, para mexer com as galinhas. Montou um fio elétrico ali e ficou com a chave lá preparada lá. Quando ele for lá, eu vou dar uma ligada na chave aqui, ele vai tomar um choque, nunca mais volta aqui. Porque animal tem essa coisa, né? Às vezes bota choque nas cercas, o gado não encostar, porque o gado, aí nunca mais encosta, até. Botou lá o choque e deixou lá. Aí, quando foi de tardinha, tinha umas franguinhas novas de Minas Gerais, para aqueles lá. Umas franguinhas novas. Aí, tinha chegado aquelas franguinhas novas, o papagaio ela veio tudo duriçado, né? Ele vem vindo em cima lá e o caboclo só olhou, Inhatuda, você vai ver o que... Você vai ver o susto que ele vai levar, nunca mais vai voltar aqui, tá? Aí o papagaio vem vindo para o puleirinho, tá, todo oriçado, né? Quando chegou assim, aquele puleirinho assim, onde tinha o fio elétrico, quando ele pôs o pezinho assim, o homem me... Inhatuda, quer ver? Tchim, ligou a chave e levou aquela descarga elétrica. Tchim, falou, hoje eu tô impossível! Aperta o nó, aperta tudo. Aperta o nó, agora um versinho para arrematar, para nós ir embora, que é um versinho sobre... É para os mocinhos novos que quer casar e não tem dinheiro. Tá tudo duro. Duro em tudo quanto é sentido. Então é um versinho para isso.

0: Se não sai premiado, tão bem branco ele não tá. 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Bom dia, Brasil!
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2: 6:59.

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3: 7:01.
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6: 1º de Maio, bom dia, 1º de Maio, bom dia para você que está ligado comigo aqui na Rádio Luas FM 87.9. É o cantinho mais gostoso do seu rádio. 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A partir de agora você vai ouvir aqui na Rádio Luas FM de 1º de Maio o Provérbio do Dia.
7: Provérbios, capítulo 22. Ter boa reputação é melhor que tirar a sorte grande. Ser bem estimado pelos outros é melhor que ter muito dinheiro no banco. O rico e o pobre são iguais nisto. O Eterno criou os dois. O prudente enxerga um problema e logo dá um jeito de escapar. O insensato entra de cabeça e acaba detonado. A recompensa da humildade e do temor do Eterno é fartura, honra e vida. O caminho do perverso é perigoso e esburacado. Se você não quer perder a vida, fique bem longe. Mostre a direção da vida para seus filhos. E mesmo quando forem velhos, eles não se perderão. Os pobres são dominados pelos ricos. Quem toma emprestado fica nas mãos deles. Quem semeia o pecado colhe a desgraça, pois todo mal se voltará contra ele. As mãos generosas são abençoadas porque repartem o que tem com quem precisa. Mande embora quem gosta de confusão e as coisas se acalmarão. Isso vai pôr um fim nas brigas e insultos. O Eterno ama quem tem um coração puro e sincero e considera amigo quem expressa a graça de Deus no falar. Os olhos do Eterno guardam o conhecimento com zelo, mas ele quer distância da mentira e da falsidade. O preguiçoso sempre encontra uma desculpa. Ele diz: tem um leão à solta. Se eu sair, vou ser devorado. A sedução da mulher devassa é uma armadilha perigosa. E se você tiver dado as costas para o Eterno, com certeza cairá nela. Os jovens são propensos a tolices, são inconsequentes, mas a disciplina é um ótimo remédio. Tanto quem se aproveita do pobre, quanto quem bajula o rico, terão o mesmo fim, cairão na sarjeta. Ouça minha sabedoria, guarde no coração tudo o que eu ensinar. A doçura dela invadirá a sua vida, e ela lhe será muito importante. Para ter certeza de que sua base está firmada no Eterno, vou apresentá-la a você agora. São 30 excelentes princípios, diretrizes testadas e comprovadas. Acredite, são verdades que funcionam, são dignas de confiança para quem quer que precise. Não pise nos pobres só porque são pobres, e não use sua posição para explorar o fraco, porque o Eterno virá em defesa deles. O Eterno tirará a vida de quem lhes tirou para devolver a eles. Não ande com gente que só cria confusão. Fique longe de quem tem pavio curto, porque é contagioso. Você ficará igual e isso fará muito mal a você. Não aposte em coisas como o pote de ouro no fim do arco-íris, dando como garantia a sua própria casa. Chegará o momento de pagar a dívida e você ficará só com a roupa do corpo. Não altere os limites da propriedade demarcados há muito pelos seus antepassados. Observe aquele que é bom no que faz. Os bons profissionais são solicitados e admirados e não ficam à sombra de ninguém.
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Bom dia, meus irmãos. Olha, como é que você tá despertando? Triste, desanimado? Vá na janela e diga: "Xô, tristeza da minha vida. Eu quero viver na presença do Senhor. Dai-me, Senhor, a graça de um dia abençoado, de horas santificadas no teu amor." Vamos começar assim? Para cima, para Deus, pro alto. Em nome do Pai, do Filho e do Espírito Santo. Amém. Senhor Deus, no início deste dia queremos pedir: mandai-nos o Espírito Santo com os 7 dons. Nesta manhã, Senhor, mandai-nos o Espírito de sabedoria para que procuremos unicamente a vós, que sois nosso fim e destino. Mandai o Espírito de inteligência para que bem compreendamos a vossa santa palavra e vossa santa vontade. Mandai-nos nesta manhã o Espírito de conselho, para que não erremos nas dúvidas e sim trilhemos o bom caminho. Senhor, manda o Espírito de fortaleza, para que vos sejamos fiéis na felicidade e na desventura, e que diante das tentações e tribulações possamos resistir firmemente. Nesta manhã, Senhor, manda sobre nós o Espírito da ciência, para que saibamos distinguir o bem e o mal e sejamos comprometidos com nossos deveres de cristão. Mandai, Senhor, o Espírito de piedade, para que, inflamados no santo amor, possamos levar ao mundo a paz. E por fim, manda-nos, Senhor, o Espírito do temor de Deus, para que, sempre lembrados da vossa onipresença, vivamos de forma digna, confiando na vossa assistência. Espírito Santo, recaia sobre nós. Espírito Santo, no início deste dia, pedimos as graças necessárias do discernimento, da luz e da paz. Pai nosso, que estais no céu, santificado seja o vosso nome. Venha a nós o vosso reino. Seja feita a vossa vontade, assim na terra como no céu. O pão nosso de cada dia nos dai hoje. Perdoai-nos nas nossas ofensas, assim como nós perdoamos a quem nos tem ofendido, e não nos deixeis cair em tentação, mas livrai-nos do mal. Amém. Ó Deus, por intercessão de Santa Rita de Cássia, a santa das causas impossíveis, advogada dos casos desesperados, auxiliadora na última hora, atenda-nos neste pedido que nesta manhã apresentamos com fé. Santa Rita de Cássia, junto ao Sagrado Coração de Jesus, interceda por nós.

vontade, assim na terra como no céu. O pão nosso de cada dia nos dai hoje. Perdoai as nossas ofensas, assim como nós perdoamos a quem nos tem ofendido. E não nos deixeis cair em tentação, mas livrai-nos do mal.

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2: 7:19.
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4: 7:23.
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9: É 1º de maio, bom dia, 1º de maio, bom dia pra você que está ligado comigo aqui na Rádio Luas FM 87.9. É o cantinho mais gostoso do seu rádio. 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
2: 7:31.

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2: 7:38.
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5: 7:41.
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6: Primeiro de maio, bom dia pra você que está ligado comigo aqui na Rádio Luas FM 87.9. É o cantinho mais gostoso do seu rádio. 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
2: 7:50.

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2: 8 horas.
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3: 8:03.
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0: Salmo 3. Ó Eterno, vê quantos inimigos brotam como erva daninha. Um enxame deles me cerca, gritando insultos.
1: Nenhuma ajuda de Deus vem para ele.
0: Mas tu, ó Eterno, me proteges por todos os lados. Firmas os meus pés, ergues minha cabeça. Com todas as minhas forças, eu grito ao Eterno por socorro, e sua resposta troveja no Monte Santo. Eu me deito e durmo. Depois, levanto-me, descansado e confiante. Não sinto medo diante dos milhares que me hostilizam, que me atacam de todos os lados. Levanta-te, ó Eterno. Ajuda-me, meu Deus. Bate no rosto dessa gente, primeiro numa face, depois na outra. Acerta bem nos dentes deles. A ajuda certa vem do Eterno. Sua bênção cobre seu povo. Salmo 4. Quando eu chamar, responde-me. Deus, fica do meu lado. Quando eu estive em dificuldade, tu me acolheste. Agora que estou encrencado de novo, atende-me. Ouve-me. Ó escória da humanidade, até quando vou aguentar suas asneiras? Por quanto tempo vão correr atrás de mentiras? Por quanto tempo vão correr atrás da ilusão? Vejam isto. Vejam o que é ser escolhido pelo Eterno. Ele me ouve no instante em que chamo por ele. Reclamem se quiserem, mas sem agressões. Calem a boca e deixem o coração falar. Apresentem seu caso diante de Deus e aguardem a decisão dele. Porque estão todos sempre querendo mais, mais, mais. Dizem, mais, mais. Deus, Deus me dá além da conta, alegria sem igual num dia comum. Mais do que eles conseguem nos seus surtos consumistas. No fim do dia, estou pronto para o sono profundo. Porque tu, ó Eterno, puseste minha vida em ordem.

0: Glória a Deus em nome do Senhor Jesus Cristo. Peço a todos vocês que compartilhem esse vídeo para que mais pessoas sejam tocadas pelo Espírito Santo através dessa versão. Em nome do Senhor Jesus Cristo Todo-Poderoso. Amém.
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2: 8:29.
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3: 8:32.
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Ouve, ó Eterno. Por favor, presta atenção. Podes entender essas coisas desconexas, meus gemidos e gritos? Deus, meu Rei, preciso da tua ajuda. Todas as manhãs tu me ouvirás repetindo isso. Todas as manhãs, deposito os cacos da minha vida sobre teu altar, esperando que desça fogo do céu. Tu não convives com o perverso, nem convidas o mal para ser teu hóspede. O arrogante tropeça diante de ti. Balanças a cabeça em desagravo ao malfeitor. O Eterno destrói o mentiroso. O sanguinário e o falso te enojam. E aqui estou. Eu, teu convidado. Não consigo acreditar. Entrei na tua casa e aqui estou de joelhos no teu santuário, aguardando tua orientação para atravessar seguro as linhas inimigas. Toda palavra que pronunciam é um campo minado. Os pulmões exalam um gás venenoso. A garganta é uma sepultura aberta. A língua escorregadia como uma ladeira enlameada. Declara aos culpados, ó Deus, que a sabedoria deles os arruine. Chuta-os para fora. Eles já tiveram sua chance. Mas tu nos darás as boas-vindas de braços abertos quando corrermos para ti em busca de abrigo. Que a festa dure a noite inteira. Monta a guarda durante a celebração. Tens fama, ó Eterno, de acolher os que te buscam. Fazes da nossa satisfação

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1: 8:56.
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3: 8:58.
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0: Senhor esteja convosco, Ele está no meio de nós. Proclamação do Evangelho de Jesus Cristo segundo São João, glória a vós, Senhor. Jesus perguntou a Pedro: Simão, filho de João, amas-me mais do que estes? Ele respondeu: Sim, Senhor. Tu sabes que te amo, Jesus disse-lhe. Apascenta-me os cordeirinhos. Indagou-lhe então uma segunda, uma terceira vez. Pedro falou: Senhor, tu sabes que te amo. Jesus disse-lhe: Apascenta minhas ovelhas. Palavra da salvação. Glória a vós, Senhor. Jesus faz esta pergunta três vezes a Pedro. Três vezes. Pedro, tu me amas? Qual foi a resposta de Pedro? Sim, Senhor. Tu sabes que eu te amo. Você imediatamente deve lembrar porquê das três vezes. Antes que o galo cantasse, três vezes Pedro traiu, três vezes reafirmou. Isso já é sabido. Porém, essa experiência do amor de Jesus foi fundamental para que Pedro voltasse à missão de ser chefe dos apóstolos. Quando Pedro negou Jesus, seu coração ficou ferido, machucado. E foi preciso. Era fundamental reafirmar a fé para que Pedro, curado de sua frustração pessoal, reassumisse a missão. Repito, quando ler esse texto, veja um processo de reabilitação de São Pedro. Espírito Santo, nós também precisamos desta cura, desta experiência, das nossas negações a Cristo. Padre, eu nunca neguei Jesus, será? Gente, eu admito, não em palavras, mas em gestos, muitas vezes eu não fui um discípulo fiel de Jesus. Eu preciso de uma renovação. Não tenha vergonha e seja humilde o suficiente em dizer: Jesus, eu algumas vezes e muitas vezes eu não consigo viver teus mandamentos. Então manda teu Espírito Santo sobre mim. Tenha paciência comigo como tiveste com Pedro, ele que o negou, mas muito amou. Nós erramos, mas muito amamos. Manda teu Espírito Santo, Senhor. Manda teu Espírito. Sopra sobre nós. Vem, Espírito Santo, me socorrer. A tua presença me faz renascer. Reza junto. Vem, Espírito Santo, e renovareis a face da terra. Inspirai-me, Senhor, o que devo pensar, o que devo dizer, o que devo calar, o que devo escrever, o que devo fazer, o como devo agir. Vem, Espírito Santo, tire as dúvidas, as incertezas, as inseguranças. Senhor, eu quero passar por essa fornalha ardente. Senhor, eu quero passar por esse derramamento do teu Espírito. É sexta-feira, Senhor. Clama o teu coração. Manda teu Espírito, Senhor. É nesta certeza que o teu Espírito já está em nós. Abençoe a água, a roupa dos enfermos, as fotos de família. Abençoai, Senhor, nessa tarde de sexta-feira. Em nome do Pai, do Filho, do Espírito Santo. Amém.
1: Reze comigo a oração que o
0: próprio Senhor nos ensinou. Em nome do Pai, do Filho e do Espírito Santo. Amém. Pai nosso, que estais no céu, santificado seja o vosso nome. Venha a nós o vosso reino. Seja feita a vossa vontade, assim na terra como no céu. O pão nosso de cada dia nos dai hoje. Perdoai-nos das nossas ofensas, assim como nós perdoamos a quem nos tem ofendido. E não nos deixeis cair em tentação, mas livrai-nos do mal. Amém. Ave Maria, cheia de graça, o Senhor é convosco. Bendita sois vós entre as mulheres, e bendito é o fruto do vosso ventre, Jesus. Santa Maria, Mãe de Deus, rogai por nós, pecadores, agora e na hora de nossa morte. Amém. Ave Maria, cheia de graça, o Senhor é convosco. Bendita sois vós entre as mulheres, e bendito é o fruto do vosso ventre, Jesus. Santa Maria, Mãe de Deus, rogai por nós, pecadores, agora e na hora de nossa morte. Amém. Ave Maria, cheia de graça, o Senhor é convosco. Bendita sois vós entre as mulheres, e bendito é o fruto do vosso ventre, Jesus. Santa Maria, Mãe de Deus, rogai por nós, pecadores, agora e na hora de nossa morte. Amém. Glória ao Pai, ao Filho e ao Espírito Santo, como era no princípio, agora e sempre. Amém. E que a bênção de Deus, pelos méritos das santas chagas, recaia sobre você em nome do Pai, do Filho, do Espírito Santo. Amém. 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

Que os dias ruins não nos façam esquecer o quanto Deus é bom. Muito bom dia, queridos ouvintes. Seja muito bem-vindo à nossa companhia. Hoje é dia 22 de maio de 2026. Já passamos a metade de mais um mês, né? Loguinho, loguinho já estamos na metade do ano. E temos muito que agradecer a Deus, né? A gente não pode esquecer, como diz essa reflexão, né? Que as coisas que a gente não goste muito, que não nos faça esquecer, né? Quanto Deus tem nos ajudado, tem nos atendido, quantas graças recebidas. Então a gente não deve ficar triste, né, quando algo não dê certo. Então que a gente sempre mentalize, foque nas coisas boas que já deram certo, né? Então assim a gente vai vivendo cada dia, porque cada dia é um aprendizado. Então a gente vive aprendendo, a gente vive ensinando, porque a vida é um aprendizado. E vamos ouvir Resplendor. Hoje a gente vai ficar com mais músicas, né? Pequenas reflexões e mais músicas pra gente descansar um pouco, né? De tanta cobrança, de tantas recomendações, né? Então hoje é mais light. Então Resplendor, 9 horas e 32 minutos.

Estamos de volta com o nosso programa Momento Espírita, 9 horas e 35 minutos. Para você que está ouvindo a rádio desde manhãzinha, nosso abraço carinhoso. Para você que está ligando seu rádio agora, seja muito bem-vindo também, um abraço carinhoso. E eu desejo a todos vocês força para seguir, amor para perdoar, família para amar e Deus sempre a te guiar. Então fique com a gente até às 10 horas e nós vamos ouvir agora outra musiquinha aqui pra gente ouvir. Corpo e Alma. Faz muito tempo que a gente não ouve essa música, nem lembro mais a letra dela. Vamos ver.

Estamos de volta. 9 horas e 39 minutos. Não perca seu tempo se defendendo, nem tentando provar nada a ninguém. Sua consciência é seu mestre e seu guia. Só Deus sabe de suas intenções, de sua bondade e de seus defeitos. O que importa de verdade é o que você pensa e sabe de si mesmo. Chico Xavier. E nós vamos ouvir mais uma música. Vamos ouvir... Segura nas mãos de Deus. 9 horas e 40 minutos.

Estamos de volta, 9 horas e 44 minutos. Fique com a gente até as 10 horas, com pequenas reflexões e mais músicas. Eu me identifiquei bastante com essa mensagem que eu recebi. E serve para mim, para minha irmã, para minha sobrinha. A mensagem diz assim, olha: a cada momento, várias mães sofrem com a partida de seus filhos. Todos os dias, a cada hora, a cada minuto, a morte visita um lar. Um lar onde, outrora, todos se reuniam para o almoço, para o jantar, para as brincadeiras. E que agora terá que refazer-se ou lidar com as refeições faltando um prato à mesa. A vida tem que prosseguir. Ainda temos compromissos aqui na Terra com a lei divina. Não só para as mães, mas para todas as pessoas, né, que de repente são separados, né, dos filhos, do esposo, dos irmãos, de um ente querido. Então nós temos que ser mais humildes, né, e pensar assim: meu Deus, quantas mães, quantas esposas, quantos irmãos, quantas pessoas estão passando por essa dor. É porque ela bate em todas as portas, porque, né, todos nós temos nosso tempo, a nossa durabilidade aqui, né? E chega uma hora, todos nós partiremos. Ninguém vai ficar aqui para semente. Ninguém quer também ficar para semente, né? Então que a gente seja, tenha humildade. Sofremos sim. E quem não sofre com a partida, com a separação de um ente querido? Mas vamos confiar em Deus, nos propósitos dele, na sua lei, na sua justiça e no seu amor por todos nós. Temos que passar por momentos tristes? Temos. Então que a fé, né, nos leve a aceitar, né, jamais questionar Deus, se revoltar contra Deus, e sim, né, ter cada vez mais fé nele, para que ele esteja sempre conosco. Ele está, mas que nós, né, tenhamos sempre uma conexão com Deus, com Jesus, com nossa querida Mãe Santíssima, que eles enviam para nós o consolo, né, a calmaria, a aceitação, né, através da espiritualidade maior, desses espíritos protetores, iluminados, né, que vêm nos auxiliar. Então confiemos, oramos com confiança, né, que tudo vai melhorando. E vamos ouvir mais uma música. Vamos ouvir Dom Divino.

A tristeza também ensina. Há dores que chegam para desacelerar a alma, abrir os olhos e aproximar você de Deus. Nem todo silêncio é vazio. Às vezes é nele que o coração aprende o que é o barulho da vida não deixava ouvir. Que o barulho da vida não deixava ouvir. Nada tenha medo, não tenha medo das fases difíceis. Depois da noite, a luz sempre encontra um jeitinho de voltar. Chico Xavier.

Estamos de volta com o nosso programa Momento Espírita, são 9h58. Estamos encerrando, né, o nosso programa de hoje.

vamos encerrar com mais uma reflexão de Chico Xavier. No mínimo, a prece pacifica para que encontremos por nós mesmos a saída para a dificuldade que estejamos enfrentando. Saudoso Chico Xavier, que tanto nos orienta, né, com suas mensagens, com seus livros editados, né, com tanto ensinamento, com tanta esperança, né, e com tanto amor pela humanidade. Com toda a sua humildade, seu carinho, foi um herói, né, um para nós, um divulgador com excelência da doutrina espírita. Né, como a gente sempre diz, Chico Xavier foi um Allan Kardec brasileiro. Então que Deus o tenha na sua glória, que ele possa estar lá do outro lado trabalhando, né, para o bem de toda a humanidade. E o nosso abraço carinhoso, o nosso desejo de que você tenha um dia de paz, um dia de luz, de muito amor na sua vida, de esperanças, forças de vontade, coragem, sabedoria espiritual. Né, são os nossos desejos, desejo meu através do nosso programa Momento Espírita. Né, Luiz Henrique? Tá quentinho aí na cama hoje? Hoje tá gostoso, né? Pra ficar na cama com uma cobertinha, com o radinho ligado. É assim que você fica, né, meu querido? Então que Deus abençoe a todos nós, que tenhamos aquele final de semana que a gente deseja. Então vamos fazer o possível, até mesmo o impossível, para encontrar paz em nosso coração, alegria, humanidade, né, muito amor. Beijo no coração de todos, aquele abraço carinhoso e até segunda-feira. Se Deus permitir, nós estaremos aqui de volta com o nosso programa Momento Espírita. E o relógio não deixa a gente esquecer da hora, já apitou 10 horas.

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9: Provérbios, capítulo 22. Ter boa reputação é melhor que tirar a sorte grande. Ser bem estimado pelos outros é melhor que ter muito dinheiro no banco. O rico e o pobre são iguais nisto. O Eterno criou os dois. O prudente enxerga um problema e logo dá um jeito de escapar. O insensato entra de cabeça e acaba detonado. A recompensa da humildade e do temor do Eterno é fartura, honra e vida. O caminho do perverso é perigoso e esburacado. Se você não quer perder a vida, fique bem longe. Mostre a direção da vida para seus filhos. E mesmo quando forem velhos, eles não se perderão. Os pobres são dominados pelos ricos. Quem toma emprestado fica nas mãos deles. Quem semeia o pecado colhe a desgraça, pois todo o mal se voltará contra ele. As mãos generosas são abençoadas porque repartem o que têm com quem precisa. Mande embora quem gosta de confusão e as coisas se acalmarão. Isso vai pôr um fim nas brigas e insultos. O Eterno ama quem tem um coração puro e sincero e considera amigo quem expressa a graça de Deus no falar. Os olhos do Eterno guardam o conhecimento com zelo, mas ele quer distância da mentira e da falsidade. O preguiçoso sempre encontra uma desculpa. Ele diz: tem um leão à solta. Se eu sair, vou ser devorado. A sedução da mulher devassa é uma armadilha perigosa. E se você tiver dado as costas para o Eterno, com certeza cairá nela. Os jovens são propensos a tolices, são inconsequentes. Mas a disciplina é um ótimo remédio. Tanto quem se aproveita do pobre, quanto quem bajula o rico, terão o mesmo fim, cairão na sarjeta. Ouça minha sabedoria. Guarde no coração tudo o que eu ensinar. A doçura dela invadirá a sua vida, e ela lhe será muito importante. Para ter certeza de que sua base está firmada no Eterno, vou apresentá-la a você agora. São 30 excelentes princípios, diretrizes testadas e comprovadas. Acredite, são verdades que funcionam, são dignas de confiança para quem quer que precise. Não pise nos pobres só porque são pobres, e não use sua posição para explorar o fraco, porque o Eterno virá em defesa deles. O Eterno tirará a vida de quem lhes tirou para devolver a eles. Não ande com gente que só cria confusão. Fique longe de quem tem pavio curto, porque é contagioso. Você ficará igual e isso fará muito mal a você. Não aposte em coisas como pote de ouro no fim do arco-íris, dando como garantia a sua própria casa. Chegará o momento de pagar a dívida e você ficará só com a roupa do corpo. Não altere os limites da propriedade demarcados há muito pelos seus antepassados. Observe aquele que é bom no que faz. Os bons profissionais são solicitados e admirados e não ficam à sombra de ninguém.
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1: 10:12.
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2: Luas FM informa a hora certa.
3: 10:31.
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11: Luas FM e a hora certa.
12: 10h48.
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0: FM informa a hora certa.
1: 11:11.
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17: 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E a hora certa.
18: 11:30.
19: Bom dia.
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16: Olá, amigos ouvintes de todo o estado do Paraná, uma boa sexta-feira a todos. Estamos aqui falando direto dos estúdios da Farcom, a Federação das Rádios Comunitárias do Estado do Paraná. Eu sou o Wanderson Dubins, que apresento a partir de agora o programa Fala Paraná, o programa da família paranaense. Junto comigo estão Magno Pinelli e Adriele de Oliveira. Olá, Magno, seja bem-vindo ao nosso programa desta sexta-feira.
18: Olá, Wanderson e Adriele, olá, ouvintes do programa Fala Paraná. Hoje é dia 22 de maio. Vamos então com a previsão do tempo para o nosso estado. A chuva volta ao Paraná por causa da chegada de áreas de instabilidade. Ao longo do dia, podem ocorrer pancadas de chuva e trovoadas, principalmente nas regiões norte e noroeste do estado. O tempo mais nublado e úmido também ajuda a diminuir as temperaturas, deixando o clima mais ameno. Curitiba tem hoje mínima de 10, máxima 13 graus. Cascavel, mínima de 12, máxima 16 graus. Londrina tem mínima de 12, máxima 20 graus. Guarapuava, mínima de 9, máxima 15 graus. Estamos chegando novamente para apresentar este programa da Farcom em parceria com as rádios comunitárias do estado do Paraná.
16: Olá, Adriele, seja bem-vinda ao nosso Fala Paraná de hoje. Vamos saudar os nossos amigos paranaenses que nos ouvem através de uma das nossas mais de 150 rádios parceiras da Farcom.
19: Olá, Wanderson e Magno, olá, ouvintes do Fala Paraná. Hoje vamos mandar um abraço especial para os nossos amigos de Quarto Centenário que nos ouvem pela Center FM, de Quatro Pontes, que nos ouvem pela Tropical FM, de Quitandinha, que nos ouvem pela Quitandinha FM, de Realeza, que nos ouvem pela Absoluta FM, e de Reserva, que nos ouvem pela Reserva FM.
16: Muito bem, Adriele, o nosso carinho a todos os nossos amigos ouvintes, de maneira especial das cidades que você acabou de citar. Vamos então abrir os nossos trabalhos trazendo as principais manchetes do dia.
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18: Os principais jornais do estado trazem hoje as seguintes manchetes pela Gazeta do Povo. Paraná registra redução de homicídios no primeiro trimestre.
19: Ainda no plano estadual, o jornal Folha de Londrina traz hoje. Família acusa a Polícia Militar de execução após morte de adolescente em Cambé.
18: Encerrando o giro das manchetes estaduais, temos o portal G1. A empresária de Francisco Beltrão é presa suspeita de movimentar 28 milhões de reais com jogo do Tigrinho. Sujeira em placas chama a atenção da polícia em São Mateus do Sul e nervosismo do motorista leva à descoberta de 320 quilos de alimentos saqueados.
16: Estas então são as manchetes das notícias de hoje dos principais jornais e sites do estado. E a seguir, fique conosco, pois está no ar o programa Fala Paraná.
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16: Muito bem, estamos de volta com o Fala Paraná para iniciarmos os nossos giros de notícias pelas mais diversas regiões do nosso estado através das nossas rádios parceiras da Farcom. Vamos então para o primeiro giro de hoje. Magno, por onde vamos começar a nossa viagem pelo Paraná?
1: Wanderson, neste primeiro giro de notícias desta sexta-feira, vamos até a região central do estado. Estamos na linha com o repórter José Almeida, da rádio El Shaddai FM de Virmon. Olá, José, o que você traz de notícias desta região para nossos ouvintes do programa Fala Paraná?
2: Olá, amigos do jornal Fala Paraná, estamos chegando com informações. O Centro Universitário Campo Real abriu as inscrições para o vestibular de inverno 2026, com oportunidades para estudantes de Laranjeiras do Sul e região. A prova será aplicada em 14 de junho, nas modalidades presencial às 10 horas e online às 14 horas. Também há a opção de prova digital imediata para candidatos que desejem antecipar o processo seletivo. As inscrições são gratuitas e podem ser feitas pelo site oficial da instituição e os aprovados poderão ingressar ainda no segundo semestre de 2026 ou garantir vaga antecipada para 2027. Em Laranjeiras do Sul, a Campo Real oferece 6 cursos de graduação no período noturno: administração, biomedicina, engenharia agronômica, farmácia, fisioterapia e medicina veterinária. Parte das graduações é ofertada no modelo Smart, que combina aulas presenciais e ensino híbrido. A universidade destaca investimentos em laboratórios, infraestrutura e atividades práticas desde os primeiros períodos da graduação. O campus de Laranjeiras do Sul recebeu conceito máximo no Ministério da Educação em avaliação recente. A instituição também informa que pais, futuros acadêmicos e a comunidade podem visitar o campus para conhecer salas de aulas, laboratórios, incentivos e benefícios oferecidos aos estudantes. Diretamente da sala de redação da Rádio Xadai FM de Virmonde, para o jornal Fala Paraná, repórter José Almeida.
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16: Vocês ouviram então o primeiro giro de notícias regionais do programa de hoje, trazido por uma das nossas rádios parceiras. Já vamos então direto com mais informações exclusivas agora de outra região do estado. Adriele, conte pra gente para onde vamos e qual repórter está na linha, aguardando para participar conosco.
19: Wanderson, vamos agora até a região sul do estado. Estamos na linha com o repórter Juliano Luz, da Rádio Cidadão FM de Malé. Olá, Juliano, o que você traz de notícias dessa região para os nossos ouvintes do programa Fala Paraná?
3: Olá, ouvintes do programa Fala Paraná. A prática esportiva, o contato com a natureza e a valorização das tradições locais estarão reunidos em mais uma edição da Caminhada da Colônia 5, Caminhos do Interior, promovida pela Secretaria de Esportes de Malé. O evento será realizado no próximo dia 24 de maio, domingo, com saída prevista para as 8 horas da manhã do Parque dos Imigrantes. O percurso seguirá por cerca de 10 quilômetros até a Igreja Divino Espírito Santo, onde acontece a tradicional festa do padroeiro. A proposta da caminhada vai além da atividade física. A iniciativa busca proporcionar aos participantes um momento de integração entre comunidade, esporte e o cenário rural do município, percorrendo trajetos que destacam as paisagens e características do interior. A ação integra o calendário de atividades desenvolvidas pela Secretaria de Esportes, que tem ampliado iniciativas voltadas à promoção da qualidade de vida e ao incentivo à participação da população em eventos esportivos. Para oferecer mais comodidade aos participantes, a organização também disponibilizará transporte para retorno antes do almoço, permitindo que todos possam aproveitar o restante da programação com tranquilidade. A expectativa é de mais uma edição marcada pela participação da comunidade, reunindo pessoas de diferentes idades em um momento que combina movimento, convivência e valorização das tradições locais. A realização é da Secretaria Municipal de Esportes, com apoio das equipes envolvidas na organização do evento. Juliano Luz, da Rádio Cidadão FM de Malé, para o Fala Paraná.
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16: Amigos paranaenses, vocês ouviram o nosso segundo giro de notícias regionais pelas rádios parceiras da Farcon. Fique ligado porque daqui a pouco nós teremos uma nova rodada.
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16: E para você que nos ouve em cada canto desse maravilhoso estado do Paraná, através da rádio comunitária da sua cidade, é sempre um prazer estar aqui contigo. E agora, vamos trazer informação e conhecimento com o nosso quadro temático de hoje. Magno, conte pra gente quem estará conosco e qual o tema do quadro do dia.
4: Wanderson, o nosso quadro temático de hoje é com a Itaipu Binacional, que irá abordar o tema Saúde Pública nos Campos Gerais. Vamos conferir.
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6: Olá, esse é o Minuto Sustentabilidade. Hoje vamos falar sobre as ações socioambientais da Itaipu Binacional e do Governo do Brasil na região dos Campos Gerais. Em março, a Itaipu Binacional, em parceria com o Governo Federal e a Prefeitura de Ponta Grossa, entregou um pacote de investimentos voltados à saúde pública na região dos Campos Gerais. Na ocasião, foi realizada a cerimônia de inauguração da nova maternidade e da unidade de terapia intensiva, UTI neonatal, da Santa Casa de Ponta Grossa, além da entrega de ambulâncias para o Serviço de Atendimento Móvel de Urgência, o SAMU do Paraná, a construção de 8 unidades básicas de saúde no estado e o lançamento da licitação para a primeira policlínica de Ponta Grossa. O diretor-geral brasileiro da Itaipu, Enio Verri, destacou o comprometimento da Itaipu para investimentos voltados à saúde.
22: Para nós, o fortalecimento do SUS é uma prioridade. Daí que vocês têm acompanhado em todo o estado do Paraná nossos investimentos. Não poderia ser diferente aqui na Santa Casa. Aqui na Santa Casa nós investimos 15 milhões de reais, parte desses recursos estão para a área do câncer, a outra área, que é para a área da criançada, né, que nós chamamos aqui, que é uma área também extremamente importante para a Santa Casa, e os resultados são muito concretos.
6: O provedor da Santa Casa de Ponta Grossa, Juarez Antônio Carvalho, destacou que a instituição é a única referência do SUS para a população de mais de 1 milhão de pessoas na região dos Campos Gerais.
24: Olha, nós temos uma população no entorno de Ponta Grossa que compreende a região dos Campos Gerais, onde a Santa Casa tem a exclusividade no atendimento do SUS de mais de 1 milhão de pessoas. Então, hoje, com o avanço da patologia câncer, nós temos convicção de que vamos atender uma população no mínimo 5 vezes maior do que nós conseguimos atender no momento. Esse presente que a Itaipu nos deu, ele vai beneficiar muitos, mas muitos pacientes que teriam que se deslocar diariamente a Curitiba, saindo dos seus municípios de manhã, de madrugada, vão poder fazer aqui em Ponta Grossa esse tratamento.
6: A nova maternidade conta com 1.090 metros quadrados, incluindo 29 leitos de internamento, 10 leitos de UTI neonatal e salas de parto humanizado, com temática inspirada na fauna brasileira.
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4: Vocês ouviram o nosso quadro Minuto Sustentabilidade com a Itaipu Binacional, que hoje tratou do tema Saúde Pública nos Campos Gerais.
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16: Já estamos de volta e para você que está nos ouvindo pela rádio comunitária da sua cidade, lhe fazemos um convite especial. Participe conosco dos próximos programas Fala Paraná, com sugestões de notícias e informações. E para participar é muito fácil, é só você enviar uma mensagem para o nosso WhatsApp 41 984 37 1253. Vamos de informação? Vamos chamar então mais um giro de notícias pelo Paraná.
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16: No nosso programa de hoje já tivemos a participação de rádios de algumas regiões do nosso estado e agora teremos mais notícias exclusivas para você, amigo ouvinte. Adriele, apresente aos nossos amigos qual repórter está pronto na linha para trazer mais um giro.
19: Wanderson, vamos agora até a região centro-oeste do estado. Estamos na linha com o repórter Mário César, da Rádio Liberdade FM de Roncador. Olá, Mário. O que você traz de notícias dessa região para os nossos ouvintes do programa Fala Paraná?
7: Olá, ouvintes do Fala Paraná. 58 casos de dengue foram confirmados este ano em 17 dos 25 municípios da região da Concan. O boletim divulgado na última terça-feira pela Secretaria de Estado da Saúde trouxe 4 confirmações a mais que o levantamento anterior na semana passada. Os casos por município são Altamira do Paraná, 1 caso, Araruna, 1, Barbosa Ferraz, 1, Boa Esperança, 1, Campina da Lagoa, 1, Campo Morão, 1, Engenheiro Beltrão, 1, Farol, 1, Fênix, 1, Goiuerê, 2, Iretama, 4 casos, Janiópolis, 1, Juranda, 1, Moreira Salles, 8 casos, Quarto Centenário, 5, Terra Boa, 2 e Ubiratã já registra 26 casos de dengue somente neste ano. Com informação para o programa Fala Paraná, da Central de Jornalismo da Rádio Liberdade FM de Roncador, repórter Mário César.
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16: Você ouviu mais informações exclusivas do sistema Farcom, o maior sistema de comunicação do rádio paranaense. Já vamos então direto para outro ponto do estado, saber o que é destaque por lá. Magno, e agora para onde vamos e quem vai participar conosco, trazendo mais um giro de notícias?
1: Wanderson, vamos agora até a região oeste do estado. Estamos na linha com o repórter Moreira da Silva, da Rádio São Miguel FM, de São Miguel do Iguaçu. Olá, Moreira, o que você traz de notícias desta região para nossos ouvintes do programa Fala Paraná?
8: Olá, amigos ouvintes do programa Fala Paraná. As renomadas bandas musicais Corpo e Alma e Musical São Francisco estarão nos dias 12 e 13 de junho, animando a quinta festa Arraiá Junino de São Miguel, realizada na Rua Coberta de Dalógulo Cavalga, no centro da cidade. O quinto Arraiá Junino promete reunir grande público em duas noites com muita música, tradição e confraternização entre as famílias de São Miguel e região. Na sexta-feira, 12 de junho, também comemorado o Dia dos Namorados, a banda Corpo e Alma anima a festa. No sábado 13 será a vez da banda musical São Francisco. As duas bandas contratadas pelo governo de São Miguel do Iguaçu são tradicionais em eventos públicos há vários anos e deverão proporcionar muita diversão e público presente na quinta festa do Arraiá São Miguelense. A primeira noite da festa terá um ingrediente tradicional nos arraiás: o desfile dos casais candidatos ao senhor e sinhá da festa, com o anúncio do casal vencedor. Ainda está programada a apresentação dos finalistas da categoria sertanejo do primeiro Canta São Miguel, que reúne os talentos locais. Já no sábado 13, a festa continua em grande estilo com o show musical São Francisco, grupo conhecido por grandes apresentações, repertório dançante e sucessos que conquistam o público presente em todos os eventos por onde o grupo já passou. Como a data também marca a estreia da seleção brasileira na Copa do Mundo, o evento terá um telão de LED para que o público possa acompanhar e torcer junto pelo Brasil antes do início do show. Dos estúdios, a Rádio São Miguel FM para o programa Fala Paraná, reportagem de Moreira da Silva.
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1: Voltamos com o nosso Fala Paraná e sem perder tempo, vamos conversar com outra região do estado, saber as notícias de lá. Adriele, quem está na linha para trazer o nosso último giro do programa de hoje?
19: Anderson, no último giro de hoje, vamos até a região sul do estado. Estamos na linha com o repórter Ednei Cruz, da Rádio Novo Milênio FM de São Mateus do Sul. Olá, Ednei, o que você traz de notícias dessa região para os nossos ouvintes do programa Fala Paraná?
14: Olá, ouvintes do Fala Paraná. As previsões climáticas para os próximos meses têm gerado preocupação em diversas cidades da região sul do país devido aos possíveis impactos do fenômeno El Niño. Em São Mateus do Sul, a Coordenadoria Municipal de Proteção e Defesa Civil, COMPDEC, já intensificou o monitoramento e iniciou medidas preventivas para minimizar riscos de enchentes e alagamentos. De acordo com o coordenador da Defesa Civil do município, Tiago Uque, é importante que a população mantenha a calma.

0: semestre historicamente apresenta o maior volume de chuvas. Ele afirma que, embora haja rumores nas redes sociais, a cautela é fundamental. O segundo semestre costuma ser chuvoso, então já foi iniciada ações preventivas, como a limpeza de bueiros e pontes, para garantir que a água escoe adequadamente. As informações são do portal RDX. Com informações da Rádio Novo Milênio de São Mateus do Sul, repórter Ednei Cruz, para o programa Fala Paraná.
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2: Muito bem, vocês ouviram o nosso último giro de notícias regionais do programa de hoje pelas rádios parceiras da Farcom. Agora vamos entrar em contato com a nossa correspondente em Curitiba, jornalista Vanessa Ricardo, que traz as notícias de hoje da capital do Paraná.
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2: Olá, Vanessa, seja muito bem-vinda. O que você tem da capital para os nossos ouvintes do programa Fala Paraná?
3: Olá, Wanderson. Olá a todos os nossos ouvintes. Mesmo com as chuvas irregulares registradas no mês de abril, o Paraná teve um aumento da seca nas regiões sul e noroeste do estado. Já na região leste, houve redução da estiagem. Os dados são do Monitor de Secas, levantamento da Agência Nacional de Águas, realizado em parceria com diversos institutos e coordenado no mês de abril pelo CIMEPAR. De acordo com o estudo, todas as regiões do estado ainda apresentam algum nível de seca. No leste do estado, as chuvas acima da média ajudaram a reduzir a condição de seca moderada para seca fraca. Em contrapartida, a falta de precipitações mais significativas provocou o avanço da seca fraca para moderada nas regiões sul e noroeste. Segundo o meteorologista do CIMEPAR, Reinaldo Kineibe, o cenário segue preocupante.
4: Nós continuamos com seca em todo o estado do Paraná, ou seja, todos os municípios continuam registrando alguma categoria da seca, né? Porém, as chuvas no litoral norte favoreceram com que houvesse uma redução da seca moderada para fraca. Enquanto que no extremo sul do estado, divisa com Santa Catarina, e no extremo noroeste, divisa com Mato Grosso do Sul, as chuvas abaixo da média e outros indicadores relacionados à temperatura, à umidade do solo, favoreceram com que a seca se agravasse, passasse de fraca a moderada.
3: A Assembleia Legislativa do Paraná aprovou medidas para proteger a indústria paranaense dos impactos do tarifaço dos Estados Unidos. O projeto de lei, votado pelos deputados em primeiro turno nesta semana, autoriza a regularização de débitos fiscais e cria mecanismos de fomento para empresas exportadoras afetadas pela taxação imposta pelo presidente dos Estados Unidos, Donald Trump, ao Brasil. O texto também permite que empresas atingidas pelas barreiras comerciais possam aderir à transação tributária sem perder acesso aos incentivos do programa Paraná Competitivo. Além disso, a proposição assegura que a adesão aos mecanismos de regularização seja considerada equivalente à certidão negativa para fins fiscais. A medida, Wanderson, visa garantir a continuidade de benefícios, como créditos presumidos. A justificativa apresentada no texto para a criação das medidas de proteção é evitar que dificuldades transitórias enfrentadas por empresas do segmento resultem na perca de incentivos fiscais. De autoria do presidente da casa, o deputado Alexandre Cury, e o líder do governo, Hussein Bakri, do PSD, o projeto se apresenta como uma estratégia de responsabilidade econômica para sustentar a produção industrial e proteger milhares de postos de trabalho aqui no estado. O texto também autoriza a legislação estadual para autorizar o Poder Executivo a conceder auxílio temporário a empresas que enfrentam dificuldades de liquidez em decorrência de oscilações econômicas nacionais e internacionais. O projeto, que tramita na forma de substitutivo geral, volta à pauta para análise da redação final. Moradores da capital cadastrados no Sistema Público de Saúde vão poder receber

0: receber tratamento com medicamentos fitoterápicos nas unidades de saúde da capital. O projeto piloto será implantado inicialmente em 8 unidades do Distrito Sanitário do Tatuquara, região que atende cerca de 147 mil usuários. A previsão é que o atendimento comece ainda no fim deste mês. Entre os medicamentos oferecidos estão a espinheira santa, indicada para problemas digestivos, o xarope de guaco, utilizado como expectorante, e o isoflavona de soja, voltado ao tratamento de sintomas do climatério. Segundo a coordenadora de assistência farmacêutica da Secretaria Municipal da Saúde, Juliana Scabra, a intenção é ampliar o programa para outras regiões da cidade, caso a iniciativa tenha boa aceitação entre profissionais e pacientes.
1: Nós estamos começando esse projeto no distrito do Tatuquara, até para ver a aceitação da população, a adesão também dos profissionais de saúde, né, que vão prescrever. Tendo bastante adesão, vendo que a medicação está sendo bem aceita, a gente tem a intenção de implantar em todas as unidades de Curitiba.
0: E apesar, Wanderson, de ser uma prática antiga e popular, a fitoterapia no Sistema Único de Saúde segue critérios técnicos e científicos definidos pelo Ministério da Saúde. Os tratamentos fazem parte da Política Nacional de Práticas Integrativas e Complementares do SUS e utilizam medicamentos produzidos a partir de plantas medicinais. Esses fitoterápicos também integram a Relação Nacional de Medicamentos Essenciais, lista oficial que orienta a distribuição de remédios considerados prioritários para atender às principais necessidades da saúde da população brasileira.
1: O objetivo do projeto piloto é ofertar uma possibilidade terapêutica diferente das demais que atualmente são praticadas aqui na Secretaria. Então, além dos medicamentos que já são distribuídos nas unidades, nós teremos agora esta forma de tratamento, que são medicamentos à base de plantas medicinais. E lembrando também que a fitoterapia é uma das 29 práticas aprovadas e recomendadas pelo Ministério da Saúde como práticas integrativas complementares.
0: E lembrando, né, Wanderson, que os profissionais que vão atuar com os fitoterápicos vão passar por capacitação. Por hoje é só, Wanderson, fico por aqui, um bom final de semana a todos e até segunda-feira.
2: Obrigado, Vanessa, que falou direto de Curitiba, trazendo as notícias do dia da capital do Paraná.
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2: É isso aí, encerramos mais uma edição do programa Fala Paraná, agradecendo de forma especial a você, ouvinte, pela sintonia neste horário, aí na sua rádio comunitária, que para nós é um sinal de prestígio pela sua audiência.
4: Obrigado aos ouvintes do nosso Fala Paraná, um programa feito com muito carinho para vocês, através da união e parceria de mais de 150 rádios comunitárias espalhadas pelo estado.
2: Agradeço a você, Adriele, ao Magno, nosso editor Márcio, pelos trabalhos de hoje e a todos aqueles que colaboraram para a realização deste programa, transmitido para todo o estado através das nossas rádios parceiras filiadas à Farcom. Lembrando que segunda-feira estaremos de volta no mesmo horário aqui na sua rádio comunitária. Obrigado a todos pelo carinho da sua audiência, tenham um ótimo final de semana e fiquem com Deus.
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0: Beno César.
1: Grande Kim.
0: Valeu, amigo.
1: Valeu, irmão.
0: Obrigado.
1: Sucesso.
0: Obrigado.
2: Deus é Deus.

0: Salmo 149. Aleluia! Cantem ao Eterno uma nova canção. Louvem-no na companhia de todos os que o amam. Que todo Israel celebre seu Criador soberano e os filhos de Sião exultem seu rei. Que louvem seu nome com danças. Comecem a tocar e façam uma grande apresentação. Por quê? Porque o Eterno tem prazer no seu povo. Adorna a gente simples com coroas da salvação. Os que amam de verdade e rompem em louvor, cantam onde quer que estejam sentados. Louvam o Eterno em voz alta e com espada de dois gumes na mão deles. Um presságio de vingança sobre as nações que desafiam Deus. Um sinal de que a punição está vindo. Os reis deles serão acorrentados e levados para a prisão. Seus líderes postos atrás das grades por causa do ouro. O julgamento deles será severo. E todos os que amam a Deus ocuparão os assentos de honra. Aleluia.
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0: Salmo 27. Luz, espaço, vida. Isso é o eterno. Com ele ao meu lado sou destemido. Não tenho medo de nada nem de ninguém. As gangues me perseguem prontas para me comer vivo. Mas aqueles brigões tolos vão parar no chão. Quando cercado, fico calmo feito um bebê. Mesmo quando todo mal vier sobre mim, mantenho-me tranquilo. Peço ao Eterno uma coisa, apenas uma coisa: que eu possa viver com ele em sua casa durante toda a minha vida. Ali, contemplarei sua beleza e estudarei aos seus pés. Esse é o único lugar calmo e seguro neste mundo turbulento, a fuga perfeita para bem longe da agitação. O Eterno me põe muito acima de todos os que tentam me derrubar. Na sua casa me apresento com hinos que fazem tremer o chão. Canto canções que falam de Deus. Componho músicas para o Eterno. Ouve, ó Eterno, estou chamando com toda a minha força. Sê bondoso para comigo, responde-me. Quando meu coração sussurra, busque Deus, todo o meu ser responde, agora mesmo. Por isso, não te escondas de mim. Tu sempre estiveste por perto para me ajudar. Não vires as costas para mim agora. Não me deixes de fora, não me abandones. Tu sempre mantiveste a porta aberta. Meu pai e minha mãe foram embora e me deixaram, mas o Eterno me acolheu. Diga-me qual estrada é a tua, ó Eterno. Conduz-me por uma rua bem iluminada. Mostra aos meus inimigos de que lado estás. Não me atires aos cães, aqueles hipócritas que estão querendo me pegar, contaminando o ar com suas ameaças. Tenho certeza agora de que verei a bondade de Deus na exuberância da terra. Contem com o Eterno. Animem-se. Não desistam. Repito, tenham esperança no Eterno.
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0: 36. O rebelde contra Deus tem seu radar na sedição. É todo ouvidos quando o assunto é pecar. Ele não tem consideração por Deus e se mostra insolente diante dele. Ele diz para si mesmo até acreditar que seus crimes nunca serão descobertos. As palavras gotejam da sua boca como água suja da pia. Ele não consegue se lembrar da última vez em que fez algo decente. Toda vez que vai para a cama, inventa um plano contra alguém. Quando anda pelas ruas, ninguém está a salvo. Ele brinca com fogo e não liga para quem se queima. O amor de Deus é um meteoro, sua lealdade um astro, seu desígnio um colosso, seus vereditos um oceano. Mas apesar da sua grandeza, nada se perde. Nenhum homem, nem mesmo um rato escorrega pelas fendas. Sabemos da excelência do teu amor, ó Deus. Nossa vontade é correr para debaixo das tuas asas, é participar do banquete que irás promover. Nesse dia, encherás nossas taças com a água da fonte do Éden. Tu és uma fonte de luz em cascata e abres nossos olhos para essa luz. Continua amando teus amigos e faz tua obra nos corações receptivos. Mas não permitas que os homens violentos me maltratem, nem que os de pouca moral me agridam. Quanto aos arrogantes, esfrega a cara deles na lama.
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0: Salmo 47.
1: Aplaudam todos. Bravo, bravíssimo. Cantem para Deus com todas as forças. O Eterno, o Altíssimo é formidável. Fez da terra e do oceano um monte só. Ele esmaga povos hostis, põe nações debaixo dos nossos pés. Ele nos põe entre os primeiros da

0: Bila, o premiado Jacó, seu favorito. Os aplausos soam quando Deus sobe ao monte, uma trombeta sopra no cume. Cantem canções para Deus, cantem! Cantem ao nosso rei, cantem louvores! Ele é Senhor sobre a terra. Então cantem suas melhores canções para Deus. Deus é Senhor das nações pagãs, o soberano rei. Príncipes de todos os lugares estão reunidos com o povo de Deus de Abraão. Os poderes da terra pertencem a Deus. Ele se eleva sobre todos.
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0: Provérbios, capítulo 22. Ter boa reputação é melhor que tirar a sorte grande. Ser bem estimado pelos outros é melhor que ter muito dinheiro no banco. O rico e o pobre são iguais nisto. O Eterno criou os dois. O prudente enxerga um problema e logo dá um jeito de escapar. O insensato entra de cabeça e acaba detonado. A recompensa da humildade e do temor do Eterno é fartura, honra e vida. O caminho do perverso é perigoso e esburacado. Se você não quer perder a vida, fique bem longe. Mostre a direção da vida para seus filhos. E mesmo quando forem velhos, eles não se perderão. Os pobres são dominados pelos ricos. Quem toma emprestado fica nas mãos deles. Quem semeia o pecado colhe a desgraça, pois todo o mal se voltará contra ele. As mãos generosas são abençoadas porque repartem o que tem com quem precisa. Mande embora quem gosta de confusão e as coisas se acalmarão. Isso vai pôr um fim nas brigas e insultos. O Eterno ama quem tem um coração puro e sincero e considera amigo quem expressa a graça de Deus no falar. Os olhos do Eterno guardam o conhecimento com zelo, mas ele quer distância da mentira e da falsidade. O preguiçoso sempre encontra uma desculpa. Ele diz: tem um leão à solta, se eu sair, vou ser devorado. A sedução da mulher devassa é uma armadilha perigosa. E se você tiver dado as costas para o Eterno, com certeza cairá nela. Os jovens são propensos a tolices, são inconsequentes, mas a disciplina é um ótimo remédio. Tanto quem se aproveita do pobre, quanto quem bajula o rico, terão o mesmo fim, cairão na sarjeta. Ouça minha sabedoria, guarde no coração tudo o que eu ensinar. A doçura dela invadirá a sua vida, e ela lhe será muito importante. Para ter certeza de que sua base está firmada no Eterno, vou apresentá-la a você agora. São 30 excelentes princípios, diretrizes testadas e comprovadas. Acredite, são verdades que funcionam, são dignas de confiança para quem quer que precise. Não pise nos pobres só porque são pobres, e não use sua posição para explorar o fraco, porque o Eterno virá em defesa deles. O Eterno tirará a vida de quem lhes tirou para devolver a eles. Não ande com gente que só cria confusão. Fique longe de quem tem pavio curto, porque é contagioso. Você ficará igual e isso fará muito mal a você. Não aposte em coisas como pote de ouro no fim do arco-íris, dando como garantia a sua própria casa. Chegará o momento de pagar a dívida e você ficará só com a roupa do corpo. Não altere os limites da propriedade demarcados há muito pelos seus antepassados. Observe aquele que é bom no que faz. Os bons profissionais são solicitados e admirados e não ficam à sombra de ninguém.
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1: 13 horas e 14 minutos em 1º de maio. Alô, ouvintes, boa tarde. Estamos iniciando aqui pela Luas FM mais uma edição do programa de negócios. Programa de negócios, levando para você o melhor da música, atendendo seu pedido musical. Também levando boas dicas, dicas de bons negócios e muito mais aqui na Luas FM. Uma boa tarde para você, meu ouvinte. Boa tarde, meu ouvinte. Criançada, um forte abraço. Estamos chegando, hein? Chegando aí para mais um programa de negócios no seu rádio. Ou, quem sabe, aí no seu computador. Para você que segue a gente pela luasfm.com. Pela luasfm.com, nosso endereço na internet. Aonde você estiver, em qualquer parte, no Brasil ou no mundo, você ouve o som da rádio, som legal, hein? E também participa da nossa programação. E hoje é sexta-feira de novo, meu povo. Sextou, hein? Hoje é dia 22 de maio de 2026. Caminhando aí pro final do mês, hein? Pois é, hoje é sexta-feira, amanhã sabadão e domingo, né? Final de semana aí liberado para você. Chegou o que você tanto esperava, né?

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0: 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Atenção, o senhor Fausto do Nascimento, ele reside no estado de Goiás. Ele está à procura de seu irmão Pedro do Nascimento. São natural de Aquidabã, no estado de Sergipe. O senhor Pedro do Nascimento, casado com a filha do senhor Valdivino Baiano. Esse Valdivino Baiano é um antigo morador aqui de 1º de Maio, né? Pede-se a quem souber alguma informação sobre o paradeiro de algum deles, entrar em contato com a Luas FM. Às vezes, né, o senhor Valdivino Baiano ainda mora aqui, mas provavelmente não, mas às vezes alguém tem alguma informação sobre o paradeiro de algum deles. Então, se você tiver alguma informação, por favor, entre em contato com a gente aqui na Luas FM e a gente repassa lá para o seu Fausto do Nascimento lá no estado de Goiás. 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Treze horas 19 minutos, programa de negócio, é para vender, né? Vamos vender? Isso. 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
0: Olha aí, aquele abraço especial aí para os nossos amigos e ouvintes, né? O pessoal está ligado com a gente todos os dias, acompanhando a nossa programação. Sempre está aqui, ó, ligadinho nas Luas FM 87.9, a número 1 da cidade. A Rádio de 1º de Maio. Grande abraço, meu amigo Mariano, lá no Jardim São José. Boa tarde. Um abraço pro Mariano, tá ligadinho com a gente, né? Acompanhando a nossa programação. E um abraço para ele, para dona Josefa, a esposa dele. Eles estão lá no Jardim São José, próximo a Paranatur. E também um abraço lá para os familiares dele, lá no Guarujá, sempre ligadinho com a gente também. E também ligado com a gente, o Zé Maguinho. O Zé Maguinho é primo do Mariano. Zé Maguinho é irmão da Vilaine, filho da Dona Maria José, velhinha do Rio. Isso, né, Dona Maria? Boa tarde. E ele também é irmão do Valdemar, né? Valdemar Filho. Isso. Da Silvia, lá no Guarujá. Da Zilda, também lá no Guarujá, né? Enfim, ó. São os familiares da Dona Maria José, os filhos, né? Da Dona Maria José e do nosso saudoso, querido amigo, seu Valdemar. Meu grande e saudoso amigo, seu Valdemar. Grande Santista, hoje está ao lado de Deus, né? Com certeza, olhando aí por todos os familiares. A Vilaine é nossa ouvinte de muitos e muitos anos. A Vilaine lá, hoje ela está lá no Conjunto Risato ou Alfredo Simeonato, na saída para Sertanópolis. Grande abraço para a Vilaine, para os filhos dela, né? Meu amigo Jean, o Jonatas, o Janderson, né? E também nossa querida Jaqueline. Essa é uma menina, gente fina demais, Jaqueline. E também um abraço para todos eles. A Jaqueline tá longe, né? Mas com certeza tá pertinho do coração da mãe aqui em Pridema. Ela tá lá na região serrana do Rio de Janeiro. Deve dar uns mil e tantos quilômetros daqui lá, né? Jaqueline, um forte abraço para você, também para o seu esposo, sua filha Jennifer, né? E para toda a sua família. Que Deus abençoe essa grande família. Também tem a Bel, a Bina, isso, lá na rua 32. E um grande abraço para todos vocês. E o meu amigo Miúdo, que é o esposo da Bina. Gente boa esse menino. Ele é pequeno no tamanho, mas grande hein, na capacidade, com certeza. Então, eu falo isso porque eu trabalhei com ele. Ele trabalhou comigo também, né? Nós trabalhamos junto no Almeida. E ele é um camarada que não enjeita parada, não. Eita! Verdade. Então, quem vê tamanho não vê a capacidade, né? Então, tá aí, ó. Grande abraço, meu amigo Miúdo. Ele só tem um defeitinho. É, mas é pequeno também. É palmeirense. Mas isso não diz nada. É. Então, um grande abraço. É, meu amigo Miúdo, né? Com certeza. Olha, um grande abraço lá para Dona Lourdes Cachefo, lá na Rua 7. Tá na ligadinha com a gente aí, né, Dona Lourdes? Obrigado, hein? E o pessoal ali da Papelaria do Júlio também, curtindo a nossa programação, mandando som aí para todo mundo que passa por aí, né? Muito obrigado, viu, gente? Essa equipe maravilhosa aí da Papelaria do Júlio. É a. A Gabi, a Maria Fernanda, o Milton, né? Toda essa equipe aí, muito obrigado, hein? 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Olha, um abraço também lá pro meu amigo Admilson Cabeleireiro, tá na escuta, né, Admilson? Boa tarde. É, Admilson, desde cedo, acompanhando a gente aí, muito obrigado pelo carinho, hein? Entrou lá no salão do Admilson, você está ouvindo a Luas FM. Uma abençoada final de semana para você, tá bom, meu amigo? Admilson Cabeleireiro. Outro abraço lá também lá pra Dona Zefinha. Dona Zefinha tá lá, né? Sentadinha lá, o rádio em cima da mesa, ligadinha aqui na Luas FM, né, Dona Zefinha? Uma boa tarde pra senhora e também pra Márcia, né? Márcia que cuida aí com tanto carinho da dona Zepinha. Cuide muito bem, cuidado. Parabéns, viu, Marcia? Um abraço pra vocês aí, tenham uma excelente tarde e um abençoado final de semana. 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Um abraço para ela, para a mãe dela, Creuzinha, lá no Jardim São Paulo. Olha, eu quero mandar um abraço ainda pro meu amigo Rolinês. Alô, Roli, boa tarde. Também ligadinha com a gente é nossa ouvinte de todos os dias, né? Ela não perde um programa da Luas FM. É sintonia fixa o rádio dela, ó. É a Fátima, lá no Moranguera. Boa tarde, Fátima. Um grande abraço para você, para o meu amigo Buiú, seu esposo e todos seus familiares. Obrigado pela audiência.
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0: Também lá no Moranguela, dona Maria Bisso está na escuta, aí, né, dona Maria? Boa tarde. Meu amigo Valdir Gonçalves Dias, Vardezinho Pedreiro, Vardezinho da Pitada da Chefe, também ligadinho com a gente, né? Desde cedo, viu? 5 da manhã ele já tá no pitoco do rádio, conforme diz o Marcos Garcia, né? Então, ele ouvindo a gente, né? Acompanhando a nossa programação. Obrigado, meu amigo. Um abraço lá pro Valdir Gonçalves Dias, lá da Pitada da Chefe, que agora tá do outro lado da rua, viu? Não mudou pra longe, não. Só atravessou a rua, tá bom? É em frente onde era. Então, tá bom. E um abraço pra dona Ana, mãe dele, né? Que tá na escuta também, né, dona Ana? Boa tarde. Lá na Rua 5, ouvindo a gente.
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0: Olha quem tá ligadinho com a gente também, o seu Ailton das Caçambas Santa Cruz, ele tá lá na Rua 3 ouvindo a gente, ele mais o Rodrigo, uma boa tarde para vocês, hein? Seu Ailton é nosso amigo, nosso ouvinte, nosso colaborador aqui, oferecendo o apoio cultural das Caçambas Santa Cruz aqui pra gente e também do Saudão Santa Cruz. Boa tarde, gente. 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Uma boa tarde pra Giovana, né? E a Giovana que é a neta do seu Ailton. Ela mais a Lorena estão aqui, né? Dando uma força pro vozão aí. Grande abraço, Gi. E também vamos abraçar também especialmente os familiares do seu Ailton lá na capital paulista, né? Em Sampa, dona Helena. Boa tarde, dona Helena. Tá frio por aí ou não? Aqui tá 18 graus agora, 18 graus centígrados. Dona Helena, boa tarde. Boa tarde, Daniela. A Daniela e o Anderson são os filhos da dona Helena e do seu Ailton. A Dani e o Anderson estão lá em São Paulo ouvindo a gente. A dona Helena também. Terminou de almoçar já, né, dona Helena? É, Dani. E um abraço também pro Dino, né? O Dino que é a esposa da Dani. Meu amigo Dino 10, não é 10 nada, é 1000 esse camarada, ué. Isso, um abraço, Dinão. Ele que é o esposo da Daniela, são os pais da Giovana e da Lorena. Grande abraço para vocês, um abençoado final de semana para todos. Também a Lívia, filhinha do Anderson, o Rafinha, a Júlia, a Tainá, o Fabiana, a Isabela e os nossos amigos aí do grupo Loucos por Jet. Grande abraço, gente boa. Meu amigo Jairão, tudo certo? Tudo bem, né? É um cantor eclético lá, né? Canta todos os ritmos e todos os tipos de música e canta bem, viu? Isso, canta muito, não é canta a noite inteira, ele canta muito bem mesmo. Boa tarde, Jairão. Um abraço, meu amigo Guga. Alô, Gugão, boa tarde. Lá em Guarulhos, o Gugão, a dona Cecília, a mãe dele e o filhinho dele, o Lucas. Boa tarde, Luquinha. Meu amigo Atílio, lá em Cunha, no Vale do Paraíba. É na divisa com o Rio de Janeiro, né? Lá, São Paulo com o Rio de Janeiro. Próxima Angra dos Reis. O Atílio, nosso amigo primaense. Hoje ele é produtor de leite lá em Cunha, no Vale do Paraíba. Ele é filho do seu Nelson. Seu Nelson está sempre ligadinho aqui com a gente, né? Seu Nelson ali do Rancho Três Irmãos. Abençoado final de semana aí para você, meu amigo Atílio. Olha, um grande abraço meus familiares lá em Londrina, também ligadinho com a gente, muito obrigado, né? Também ligado com a gente, meu amigo Manuelzinho Esteves, o Edson Manuel Esteves, o Manezinho da escola, né? Conhecido, também a dona Sônia, sempre ligados aqui com a gente, são embaixadores da Luz FM, né? Por quê? Sabe por quê? Porque onde eles viajam o Brasil inteiro aí, e também alguns países da América do Sul, levando, né, o nome da Luas FM, onde eles estiverem, estão ouvindo a gente. Muito obrigado, hein? Edson Manuel Esteves, o popular manezinho da fábrica, manezinho da escola também, né? E a esposa dona Sônia. Um abraço para vocês, gente boa. Também um abraço para o Arthur e a Alice, que são os netos de lá na Bahia. Lá em Londrina, meu sobrinho, a minha sobrinhada lá, né? Tem um monte de sobrinho, né? Um grande abraço para vocês todos aí, viu, gente? Um abraço também para minha querida Malu, lá em Londrina, ligadinha com a gente. Boa tarde, Malu. É, tudo certinho? Espero que seja, né? Cada dia melhor, viu, Malu? Que se Deus quiser, Deus é mais. Então, se apega com Deus que dá tudo certo. Com Deus à frente não tem rosca, com certeza. Um abraço pra Malu, pra irmã dela e pra toda a família. E vamos de música, daqui a pouco a gente volta com vocês. Confira a hora, que horas são?
2: E a hora certa.
0: Fala.
2: 1:34.
0: Certo?
2: Boa tarde.
0: Boa tarde.
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1: 13:55. Boa tarde. Programa de negócio aqui na Luas FM, olha, com você até as duas, hein? Daqui a pouquinho, às 14:00, chega aí o Só Toca Top com a Jéssica Caroline. São 2 horas de boa música pra você, hein? Melhor da música sertaneja universitária, sertaneja romântico, que é modão, apaixonado. E tudo isso pra você no Só Toca Top, hein? E você pode participar pelo nosso WhatsApp 991001026. Manda pra cá o seu zap, peça a sua música, manda o seu recado e a Jéssica vai lhe atender com muito carinho. Só Toca Top, hein? Começa daqui a pouquinho às 2:00 e fica com você até às 4:00 da tarde.

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1: Pois é, hoje é sexta-feira de novo, hein? Sexto, dia 22 de maio de 2026. Hoje tem Feira da Lua, né? Isso, tem Feira da Lua lá no Jardim São Paulo. A partir das 5 da tarde já está em pleno funcionamento a Feira da Lua, com muita coisa boa para você. Ó, lá tem aquele pastel de feira que é uma delícia, hein? Tem espetinho, tem espetinho de queijo também, tem bolinha de queijo, né? Muito bom, hein? Eita! E tem pastel de vários sabores, tem coxinha, muita coisa boa. Direto do produtor para você, lá na Feira da Lua, que hoje é sexta, hoje é lá no Jardim São Paulo, lá no lago, hein? 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Atenção para o telefone do Hospital Municipal de 1º de Maio. 991-385-295. Tomara que você não precise, hein? Mas se precisar, liga lá para o Hospital Municipal, 991-385-295. Adiciona aí na agenda do seu celular esse número que pode lhe ser útil, hein? 991-385-295, telefone do Hospital Municipal de 1º de Maio. 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

é caviar. 13 horas e 58 minutos, final de programa, hein? Agradecendo aí o carinho da sua sintonia, sua audiência e a sua paciência. Estamos indo embora, finalizando mais um programa de negócio. Querendo Deus, e Ele há de querer, eu volto com um novo programa de negócio na segunda-feira, a partir das 13 horas com você. Mas eu volto ainda hoje, se Deus quiser, às 5 da tarde com o Viola Caipira. Espero contar com a

sua audiência. Mas não sai daqui agora não, hein? Tá chegando o melhor da tarde pra você aqui na Luas FM. Só toca top com a Jéssica Caroline. E você fica com ela até as 4 da tarde, hein? Com o melhor da música sertaneja universitária, sertaneja romântica. E pode participar pelo nosso WhatsApp 991001026. Um abraço a todos, fiquem com Deus. Com ele, tô indo embora. Tchau, gente, boa tarde e até logo mais, se Deus quiser.

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7: Oi, gente. Boa tarde. Tudo bem com vocês? Como vocês estão? Espero que estejam bem. Estamos chegando ao vivo com o programa Só Toca Top. Todas as tardes de dia úteis, de segunda a sexta-feira, das 14 horas às 16 horas. Locutora e comunicadora Jéssica Caroline, com o melhor repertório de músicas para vocês curtir, animando a sua tarde de sexta-feira. Com a melhor programação do sertanejo, os maiores lançamentos que estão em alta nas plataformas, aqueles modões sertanejos inesquecíveis que marcam gerações, as músicas mais tocadas do Brasil passam por aqui e trazendo para você todas as informações do mundo artístico. E você pode participar mandando seu recado, fazendo seu pedido musical através do nosso WhatsApp 43991001026. Hoje, dia 22 de maio de 2026, sexta-feira. E celebramos as principais datas de hoje, que é o Dia Internacional da Biodiversidade, criado pela ONU para conscientizar sobre a importância da preservação de todas as formas de vida e ecossistemas. Hoje também é o Dia do Abraço, a data que promove o afeto e a proximidade entre as pessoas, celebrando esse gesto de carinho e universal. Hoje também é dia de Santa Rita de Cássia, conhecida como a Santa das Causas Impossíveis. É uma das figuras religiosas mais veneradas pelos brasileiros. Hoje também celebramos o Dia do Apicultor, celebrando aqueles que cuidam das abelhas e sustentam a vida no planeta. Parabéns para quem faz nossa vida mais doce. E que a sua sexta-feira seja iluminada pelas bênçãos de Deus, repleta de alegrias e conquistas. Desejo a vocês um ótimo final de semana, cheio de saúde, amor e tranquilidade. Que Jesus te abençoe. E bora comentar dos assuntos mais comentados do momento, dos artistas mais consolidados do Brasil. Time dos solteiros desfalcado. Saindo de campo, Matheus Aleixo de volta ao time dos casados.

demorou pouco a separação do cantor Matheus, da dupla Matheus e Cauã, e sua quase ex-esposa Paula Aires. Uma semana depois de anunciar o fim do casamento, que teria como gota d'água uma traição do sertanejo com uma fã, Matheus voltou para casa e o casal até já apagou os comunicados sobre o fim do casamento. Amigos do quase ex-casal e agora novamente casal comemoraram a notícia.

para superar a dor da separação e de mais uma traição do ex-amado que estava fazendo gol na casa adversária, Virgínia Fonseca ativou o modo Mimimei.

famoso ruidoso, fim do seu namoro com Vini Júnior, Virgínia Fonseca embarcou para Dubai para esfriar a cabeça. Logo que chegou a Dubai, a ex do Zé Felipe entrou em uma loja de alto luxo e se deu de presente um relógio caríssimo. O mimo que fez com que Virgínia Fonseca abrisse a carteira e desembolsasse o equivalente a R$1.800.000. Isso mesmo que você ouviu. O preço do novo relógio de Virgínia Fonseca é de quase R$2 milhões. Isso que é vontade de esquecer o ex. Será que funciona?

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2: E nesse abençoado começo de programa, quero mandar um abraço para os meus amigos ouvintes que já estão sintonizados no programa Só Toca Top. Ali na Couto da Rua 36, o pessoal da papelaria do Júlio, o Zé Manchinha e família. Agradeço vocês pela companhia diária e pela audiência e desejo a vocês uma excelente sexta-feira e um bom fim de semana de paz, amor e muitas alegrias. E vem hit de sucesso por aí, o mais novo lançamento de Felipe Rodrigo, Vagabundagem, que encerra o ciclo do álbum Velhos Hábitos. Esse projeto que já ultrapassa 275 milhões de stream, novas faixas apostam em histórias de amor, conflitos e superação. Esse projeto que reúne 13 faixas musicais com diferentes fases e emoções da dupla. A produção buscou referências na capital da música country, sonoridade mistura sertanejo moderno, identificação própria que você ouve aqui no programa Só Toca Top, os maiores lançamentos do momento na Rádio Luas FM 87,9, a melhor da cidade.

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1: É gostoso, deve ser da Maraísa, que a bicha tem um bom gosto pra vinha.
2: Ah, essa não dá.

0: música é tão boa que dá vontade de cantar o refrão dela 10 vezes, né?
1: Luas FM e a hora certa.
2: 2 horas e 30 minutos.

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1: Abacaxi foi.
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7: 14h40. Boa tarde. Tarde, uma excelente tarde para você e toda a sua família. E a sensação térmica em 1º de maio, Paraná, é de 19 graus Celsius de sol, com muitas nuvens e períodos de céu nublado. Nessa sexta-feira, persiste a previsão de pancadas de chuva, acompanhadas de trovoadas em grande parte da região. Entre essa sexta-feira e domingo, terá maior nebulosidade, chuvas e temperaturas mais baixas. Já na segunda-feira, o tempo volta a ficar mais estável, com sol predominando. E eu desejo a todos uma sexta-feira produtiva, cheia de energia positiva e momentos de gratidão. Que cada dia seja uma oportunidade de encontrar a felicidade e a paz que vem de Deus. Um final de semana de paz, harmonia e muitas bênçãos para vocês. E o amor bateu na porta de Paula Fernandes. Sim, Paula Fernandes está namorando. A cantora da música Jeito de Mato assumiu estar vivendo uma nova paixão.

eleito da vez é Daniel Pereira, um piloto de jatos executivos. Não se sabe se Paula Fernandes conheceu seu novo amor entre uma viagem e outra em algum jato da vida, mas o namoro é pra valer. O casal mantinha o relacionamento longe dos holofotes, mas acabou assumindo a relação. Paula Fernandes, que está prestes a lançar um DVD comemorativo aos 30 anos de carreira, afirma que sempre acreditou no amor e isso faz parte de quem ela é e do que ela canta em suas músicas.

E vamos fazer um resumo sobre tudo que vem sendo noticiado nos últimos dias por alguns portais e páginas de entretenimento a respeito do cantor Wesley Safadão e Tiane Dantas.

cantor Wesley Safadão estaria enfrentando uma nova crise no casamento e os rumores de uma suposta pulada de cerca já vinha tomando conta dos bastidores e das redes sociais. A matéria ainda afirmava que, de acordo com pessoas próximas ao casal, Tiane Dantas teria tentado mais uma vez salvar a relação após descobrir situações consideradas delicadas envolvendo o artista. Ainda conforme os comentários, o clima entre os dois estaria mais sensível nos últimos meses. Apesar disso, nenhuma informação concreta chegou a ser confirmada oficialmente pelo casal. Wesley Safadão, que decidiu se pronunciar sobre os rumores por meio de uma publicação nas redes sociais, o cantor negou todos os burburinhos envolvendo uma possível crise no casamento e afirmou que segue muito feliz ao lado de Tiane. Em sua declaração, Wesley ainda ressaltou que acorda todos os dias ainda mais apaixonado pela esposa, colocando um ponto final nos comentários e especulações que tomaram conta da internet.

manda um salve especial para o Célio da Rua 101, a Cidinha da Avenida dos Trabalhadores do Jardim São Paulo, a Lourdes Cachefo da Rua 7. Agradeço vocês pela sintonia e que o fim de semana seja de afetos, levezas, amor, tranquilidade, sorrisos, paz e muita harmonia. Feliz final de semana para vocês. E Michele Andrade apresenta o álbum especial para o São João, Michele no Sertão das Maravilhas, que chegou às plataformas nessa sexta-feira. O projeto que aposta no clima junino e nas raízes nordestinas. Esse álbum que reúne participações de Sami Maia, Tiago Freitas, Marlo, Raíssa Saia Rodada e Manim Vaqueiro. E a música Deixa Eu Amar Você chegou como faixa de destaque do projeto. Esse DVD que foi gravado em Pernambuco, com cenário inspirado na cultura do sertão, Michele também se prepara para mais 30 shows durante a temporada de São João.

0: de graça, porra!
1: Luas FM e a hora certa. 2:57.

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8: Pelo horário de Brasília, 15 horas e 9 minutos. Uma boa tarde para você que está sintonizado, ouvindo o programa Só Toca Top com a família. O melhor programa está aqui com um conteúdo único e exclusivo para você. As músicas mais badaladas do Brasil passam por aqui, os maiores lançamentos sertanejos e aqueles modões nostálgicos, além das principais e últimas notícias do mundo artístico, dos artistas mais famosos do Brasil. E você pode participar da programação através do nosso WhatsApp 43991001026. Uma sexta-feira abençoada para você, que Deus ilumine o seu dia e encha o seu coração de esperança. Um bom final de semana. E a cantora Ana Castela celebrou a conquista nas redes sociais por ter conseguido a cidadania italiana, o que lhe garantiu o passaporte europeu.
9: Eu

O documento que garante o direito de circular livremente pelos países da Europa, segundo Ana Castela, sua mãe Michele Castela, foi quem deu entrada no processo há 3 anos. Michele Castela entrou com um pedido para a família, ela, a cantora e a caçula Antonella. Também conseguiram o documento, apenas quem ficou de fora foi o pai Rodrigo.

0: Guilherme!
1: Em entrevista, o cantor Leonardo comentou que a formação atual do projeto está chegando ao fim depois de 4 anos e uma turnê de despedida pelo Brasil, só que, segundo ele, o cabaré pode voltar futuramente com uma nova formação.

Leonardo também fez questão de dizer que continua super amigo de Bruno e Marrone e que eles ainda devem dividir palco entre outras ocasiões. Leonardo falou que a sintonia entre os três é tão boa que ele se sente em casa durante os shows e mesmo depois de tantos anos de carreira, ele revelou que ainda sente aquele friozinho na barriga antes de subir no palco. Ele ainda disse que no dia em que isso acabar, é melhor parar de cantar.

quero mandar um abraço para o Dino e a Sônia do Residencial do Vale, a Vânia Chicarelli e a sua mãe Maria Aparecida Chicarelli. Obrigada pela companhia diária de vocês. Que tenhamos um final de semana repleto de paz, carinho e alegrias. E prepara o coração, meus ouvintes. O Putin Sessões já está entre nós. A proposta da série quer unir música sertaneja a uma abordagem intimista com releitura de clássicos do gênero, feitas por artistas consagrados e nomes da nova geração. E esse primeiro episódio chegou com Zezé de Camargo interpretando Vestido de Noiva, o sucesso eternizado pela dupla João Mineiro e Marciano. A escolha que reforça a ideia central do projeto é visitar canções marcantes da música sertaneja e apresentar novas releituras para obras que atravessaram gerações.

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7: Fechamos o terceiro bloco do programa Só Toca Top com a música Amor de Violeiro, do cantor Eduardo Costa, esse artista mineiro que está entre os grandes nomes da música sertaneja. Mas se você associou essa grandeza apenas à fama e à popularidade, se enganou. A grandeza de um artista não está só na fama. A fama pode durar anos, mas um dia passa. Isso vale para todos. E o artista que se apega apenas à fama, para se dizer grande, talvez ainda não tenha entendido o verdadeiro significado de grandeza. Existe muita gente conhecida apenas pela família e o que é muito maior do que muitos artistas famosos. Grandeza vem de propósito, posicionamento e dentro da música sertaneja. Isso significa uma palavra, legado. O artista que se preocupa em deixar um legado sempre será grande. O artista que preserva valores e respeito à arte sempre será grande. Muitas pessoas passam a vida inteira correndo atrás do sucesso sem entender o que realmente é sucesso. Por isso muitas vezes se perdem pelo caminho quando finalmente o alcança. Sucesso e fama são coisas diferentes. Um está ligado à realização naquilo que se faz e o outro está ligado à popularidade e à necessidade de ser visto pelos outros. E o cantor Gustavo Lima e seus usadinhos, o sertanejo famoso por ter em sua garagem carrões como Ferrari e alguns modelos mais de carros do mercado de automóveis, jatos e tudo que o mercado oferece e o dinheiro pode comprar sobre quatro rodas, não abre mão de modelos que estão distante do seu poder financeiro.

dia desses, o embaixador surpreendeu todo mundo ao chegar para fazer um show a bordo de um Fiat 147, um modelo ícone da década de 80. Gustavo Lima poderia ter chegado até de helicóptero se quisesse, mas preferiu chegar para o show a bordo de um 104.7. O sertanejo, assim como alguns colegas e apaixonados por carros antigos, e também mantém uma Kombi e uma caminhonete C10 entre os seus mimos.

E não. A assessoria de Zé Felipe teve que entrar em campo, e me desculpe o trocadilho, para desmentir que Zé Felipe estaria embarcando rumo a Dubai para se encontrar com a sua ex, Virgínia Fonseca.

informação rodou com força nas últimas horas como verdadeira, mas segundo a assessoria do Zé, tudo não passa de uma mentira. Não é segredo para ninguém que existe uma torcida grande para que o ex-casal volte a ser um casal. Mas daí, Zé Felipe entrar em um avião para encontrar a ex depois que ela foi traída por Vini Júnior seria demais, não é mesmo? Segundo a assessoria do artista, o Zé não vai. Além do mais, para muitos, a informação poderia ser uma espécie de cortina de fumaça para encobrir a polêmica em torno de Virgínia Fonseca, envolvendo racismo depois de uma infeliz postagem com um macaco em suas redes sociais.

manda um alô especial para o Célio da Rua 101. Tá lá ligado, acompanhando o programa Só Toca Top. E ele quer ouvir a música Apaixona Muita Gente, da dupla Rio Negro e Solimões, e tá oferecendo para todos os ouvintes. Agradeço você pela companhia diária e pelo carinho da audiência de sempre. E desejo um final de tarde abençoado, repleto de paz, harmonia e muita felicidade.

0: quem tá feliz dá um grito! Rio Negro e Solimões!
1: Rapaz! Que alegria, velho!
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5: Acabamos de ouvir a música 60 Dias Apaixonado, da dupla Milionário e José Rico, que começaram cantando para pequenos públicos, mas nunca deixaram o tamanho da plateia definir o valor da sua arte. Quando o sucesso chegou e multidões passaram a cantar com eles, a essência permaneceu, humildade e respeito, porque a artista verdadeiro sabe que não importa se é um ou milhares, cada fã é único, especial e merece ser lembrado com o mesmo carinho e dedicação.

Estamos caminhando para o encerramento do programa Só Toca Top. Mais uma semana concluída com a graça de Deus. Agradeço a você por fazer parte do seu dia. Você que esteve comigo todas as tardes de segunda a sexta-feira. E não se preocupe, não tenha pressa. O que é seu encontrará um caminho para chegar até você. Deus não demora, Ele capricha. Que as bênçãos de Deus estejam sempre em sua vida, iluminando sua casa e sua família. Um final de semana abençoado para vocês. Fiquem com Deus. Até segunda-feira.

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5: Luas FM e a hora certa.
6: 4:01.
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1: Na presença das Santas Chagas de Jesus, convido você e sua família para este momento abençoado na nossa programação. Vamos juntos colocar nas Santas Chagas de Jesus o nosso pedido de oração, a nossa intenção. Prepare o seu ambiente de oração com as fotos, as roupas de família e, de modo particular, lembrando dos enfermos. Traga os nomes por quem vamos interceder e pedir cura e libertação de todos os sofrimentos e dores.
2: Queridos irmãos e irmãs, é sexta-feira. É misericórdia divina durante todo o dia e, de modo particular, nesse momento, no Terço das Santas Chagas, contemplando a misericórdia de Deus estampada nesse ato redentor de Jesus na cruz. Rezemos. Em nome do Pai e do Filho e do Espírito Santo. Amém. Creio em Deus Pai Todo-Poderoso, Criador do céu e da terra, e em Jesus Cristo, seu único Filho, nosso Senhor, que foi concebido pelo poder do Espírito Santo, nasceu da Virgem Maria, padeceu sob Pôncio Pilatos, foi crucificado, morto e sepultado, desceu à mansão dos mortos, ressuscitou ao terceiro dia, subiu aos céus, está sentado à direita de Deus Pai Todo-Poderoso, de onde há de vir julgar os vivos e os mortos. Creio no Espírito Santo, na Santa Igreja Católica, na comunhão dos santos, na remissão dos pecados, na ressurreição da carne, na vida eterna. Amém. Ó Jesus, Divino Redentor, tende misericórdia de nós e do mundo inteiro. Deus Santo, Deus Forte, Deus Imortal, tende piedade de nós e do mundo inteiro. Graça, misericórdia, meu Jesus, nos perigos presentes, cobri-nos com vosso preciosíssimo sangue. Pai Eterno, tende misericórdia de nós, pelo sangue de Jesus Cristo, vosso Filho unigênito, tende misericórdia de nós, vos suplicamos. Amém. Neste primeiro mistério do Terço das Santas Chagas, na sexta-feira, contemplamos a tristeza mortal e a agonia de Jesus no Getsêmani. Como fruto desta oração, peçamos por todas as pessoas que sofrem com a depressão, que sejam curadas nas santas chagas de nosso Senhor Jesus Cristo. Rezemos. Eterno Pai, eu vos ofereço as santas chagas de nosso Senhor Jesus Cristo, para curar as de nossas almas.
1: Meu Jesus, perdão e misericórdia.
3: Pelos méritos de vossas santas chagas.
1: Meu Jesus, perdão e misericórdia.
3: Pelos méritos de vossas santas chagas.
1: Meu Jesus, perdão e misericórdia.
3: Pelos méritos de vossas santas chagas.
1: Meu Jesus, perdão e misericórdia.
3: Pelos méritos de vossas santas chagas.
1: Meu Jesus, perdão e misericórdia.
3: Pelos méritos de vossas santas chagas.
1: Meu Jesus, perdão e misericórdia.
3: Pelos méritos de vossas santas chagas.
1: Meu Jesus, perdão e misericórdia.
3: Pelos méritos de vossas santas chagas.
1: Meu Jesus, perdão e misericórdia.
3: Pelos méritos de vossas santas chagas.
1: Meu Jesus, perdão e misericórdia.
3: Pelos méritos de vossas santas chagas.
1: Meu Jesus, perdão e misericórdia.
3: Pelos méritos de vossas santas chagas.
2: Neste segundo mistério do Terço das Santas Chagas, contemplamos Jesus carrega a cruz. Rezemos por todos aqueles que estão carregando a cruz do vício do alcoolismo. Senhor, pelas tuas santas chagas, curai os alcoolistas e curai as famílias que sofrem com o peso do alcoolismo. Eterno Pai, eu vos ofereço as santas chagas de nosso Senhor Jesus Cristo, para curar as de nossas almas.
1: Meu Jesus, perdão e misericórdia.
4: Pelos méritos de vossas santas chagas.
1: Meu Jesus, perdão e misericórdia.
4: Pelos méritos de vossas santas chagas.
1: Meu Jesus, perdão e misericórdia.
4: Pelos méritos de vossas santas chagas.
1: Meu Jesus, perdão e misericórdia.
4: Pelos méritos de vossas santas chagas.
1: Meu Jesus, perdão e misericórdia.
4: Pelos méritos de vossas santas chagas.
1: Meu Jesus, perdão e misericórdia.
4: Pelos méritos de vossas santas chagas.
1: Meu Jesus, perdão e misericórdia.
4: Pelos méritos de vossas santas chagas.
1: Meu Jesus, perdão e misericórdia.
4: Pelos méritos de vossas santas chagas.
1: Meu Jesus, perdão e misericórdia.
4: Pelos méritos de vossas santas chagas.
1: Meu Jesus, perdão e misericórdia.
4: Pelos méritos de vossas santas chagas.
2: No terceiro mistério do terço das santas chagas, contemplamos a crucificação de Jesus. Como fruto desta devoção e desta contemplação e oração, rezemos por todos os presos e seus familiares, amigos, que sofrem com esta situação. Eterno Pai, eu vos ofereço as santas chagas de nosso Senhor Jesus Cristo, para curar as de nossas almas.
1: Meu Jesus, perdão e misericórdia.
3: Pelos méritos de vossas santas chagas.
1: Meu Jesus, perdão e misericórdia.
3: Pelos méritos de vossas santas chagas.
1: Meu Jesus, perdão e misericórdia.
3: Pelos méritos de vossas santas chagas.
1: Meu Jesus, perdão e misericórdia.
3: Pelos méritos de vossas santas chagas.
1: Meu Jesus, perdão e misericórdia.
3: Pelos méritos de vossas santas chagas.
1: Meu Jesus, perdão e misericórdia.
3: Pelos méritos de vossas santas chagas.
1: Meu Jesus, perdão e misericórdia.
3: Pelos méritos de vossas santas chagas.
1: Meu Jesus, perdão e misericórdia.
3: Pelos méritos de vossas santas chagas.
1: Meu Jesus, perdão e misericórdia.
3: Pelos méritos de vossas santas chagas.
1: Meu Jesus, perdão e misericórdia.
3: Pelos méritos de vossas santas chagas.
2: No quarto mistério do terço das santas chagas, contemplamos Jesus nos dá a sua mãe como nossa mãe. Como fruto desta devoção e oração, vamos pedir por todas as mães, para que, tendo gerado para a vida, gerem para a graça. E por todas as mulheres que desejam o dom da maternidade, rezemos. Eterno Pai, eu vos ofereço as santas chagas de nosso Senhor Jesus Cristo, para curar as de nossas almas.
1: Meu Jesus, perdão e misericórdia.
4: Pelos méritos de vossas santas chagas.
1: Meu Jesus, perdão e misericórdia.
4: Pelos méritos de vossas santas chagas.
1: Meu Jesus, perdão e misericórdia.
4: Pelos méritos de vossas santas chagas.
1: Meu Jesus, perdão e misericórdia.
4: Pelos méritos de vossas santas chagas.
1: Meu Jesus, perdão e misericórdia.
4: Pelos méritos de vossas santas chagas.
1: Meu Jesus, perdão e misericórdia.
4: Pelos méritos de vossas santas chagas.
1: Meu Jesus, perdão e misericórdia.
4: Pelos méritos de vossas santas chagas.
1: Meu Jesus, perdão e misericórdia.
4: Pelos méritos de vossas santas chagas.
1: Meu Jesus, perdão e misericórdia.
4: Pelos méritos de vossas santas chagas.
1: Meu Jesus, perdão e misericórdia.
4: Pelos méritos de vossas santas chagas.
2: Nesse quinto mistério do terço das santas chagas, contemplamos a morte de Jesus na cruz. Como fruto desta devoção, rezemos por todos os que perderam seus entes queridos, que estão vivendo um luto e uma saudade, mas de modo particular pelas mães que perderam seus filhos. Eterno Pai, eu vos ofereço as santas chagas de nosso Senhor Jesus Cristo, para curar as de nossas almas.
1: Meu Jesus, perdão e misericórdia.
3: Pelos méritos de vossas santas chagas.
1: Meu Jesus, perdão e misericórdia.
3: Pelos méritos de vossas santas chagas.
1: Meu Jesus, perdão e misericórdia.
3: Pelos méritos de vossas santas chagas.
1: Meu Jesus, perdão e misericórdia.
3: Pelos méritos de vossas santas chagas.
1: Meu Jesus, perdão e misericórdia.
3: Pelos méritos de vossas santas chagas.
1: Meu Jesus, perdão e misericórdia.
3: Pelos méritos de vossas santas chagas.
1: Meu Jesus, perdão e misericórdia.
3: Pelos méritos de vossas santas chagas.
1: Meu Jesus, perdão e misericórdia.
3: Pelos méritos de vossas santas chagas.
1: Meu Jesus, perdão e misericórdia.
3: Pelos méritos de vossas santas chagas.
1: Meu Jesus, perdão e misericórdia.
3: Pelos méritos de vossas santas chagas.
2: Rezemos três vezes. Eterno Pai, eu vos ofereço as santas chagas de nosso Senhor Jesus Cristo para curar as de nossas almas. Eterno Pai, eu vos ofereço as santas chagas de nosso Senhor Jesus Cristo para curar as de nossas almas. Eterno Pai, eu vos ofereço as santas chagas de nosso Senhor Jesus Cristo para curar as de nossas almas. Amém. Queridos filhos e filhas, tendo rezado o terço das santas chagas, vamos agora fazer a oração de todos os dias, que é a novena das santas chagas de nosso Senhor Jesus Cristo. Rezemos. Por suas santas chagas, suas chagas gloriosas, o Cristo Senhor me proteja e me guarde. Senhor Jesus, foste levado na cruz para que por vossas santas chagas sejam curadas as de nossas almas. Eu vos louvo e agradeço pelo vosso ato redentor. Carregaste em vosso próprio corpo os meus pecados e de toda a humanidade. Nas vossas santas chagas, coloco minhas intenções, minhas preocupações, ansiedades e angústias, minhas enfermidades físicas e psíquicas, meus sofrimentos, dores, alegrias e necessidades. Em vossas santas chagas, Senhor, coloco minha família. Envolvei, Senhor, a mim e meus familiares, protegendo-nos do mal. Coloque a sua intenção. Senhor, ao mostrar vossas santas chagas gloriosas a Tomé e o mandando tocar em vosso lado aberto, o curaste da incredulidade. Eu vos peço, Senhor, permita-me refugiar em vossas santas chagas e, por mérito desses sinais de vosso amor, curai a minha falta de fé. Ó Jesus, pelos méritos de vossa paixão, morte e ressurreição, dai-me a graça de viver os frutos da nossa redenção. Amém. Fique conosco, depois do intervalo, vamos refletir, escutar e rezar o Evangelho do dia.
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1: Acabamos de rezar o terço das Santas Chagas na hora da misericórdia. E confiantes na graça de cura e libertação de todos os sofrimentos e dores, que todos os dias nós temos o nosso encontro marcado aqui na nossa programação. Padre Reginaldo Manzotti, eu, Geison e todos nós juntos somos a família Evangelizar é Preciso, intercessores das Santas Chagas. Escutemos palavras de salvação com o Padre Reginaldo Manzotti.

0: filhos e filhas a semana inteira rezando e pedindo o Espírito Santo. Acabamos de pedir, Eterno Pai, eu vos ofereço as santas chagas de nosso Senhor Jesus Cristo para curar as de nossas almas. É nós clamando ao Pai pelas dores, pelo sacrifício de Jesus. Pai, cujo amor pelo Filho gera o Espírito Santo, derrama esse Espírito sobre nós, na igreja, sobre o Papa, sobre os cardeais, os bispos, o clero, o povo de Deus. Vem, Espírito Santo.
1: Possuir o meu ser.
0: Escute esse testemunho, por favor.
2: Me chamo Maria de Fátima Cruz, moro na cidade de NARC, Minas Gerais. Te ouço pela Rádio Vanguarda de Ipatinga. A minha filha, há 2 anos, descobriu a doença esclerose múltipla. Na época ficamos desesperados, mas em momento nenhum eu perdi a fé. Entrei num grupo lá no bairro onde eu morava, das Capelinhas, e comecei a clamar pelo sangue de Jesus. E as portas foram se abrindo. O tratamento para ela foi tranquilo.
0: Amém.
2: Ela conseguiu o tratamento pelo SUS. Todas as pessoas falavam que não ia conseguir, mas graças a Deus e a Jesus,
0: louvado seja Deus, Maria de Fátima,
2: ela conseguiu o tratamento. Hoje ela está bem e vivendo uma vida normal. Agora eu mudei para outra cidade, cidade de NARC. Como aqui não tinha devoção, eu resolvi ser mensageira.
0: Opa.
2: Da Capelinha, formei um grupo e estou feliz.
0: Que
2: a Capelinha
0: maravilha.
2: Chegou ontem aqui para nós. Agora nós contamos com o apoio do padre e com a
0: família
2: que envio e iniciaremos as orações. Obrigada, padre, por tudo que essa obra faz de bem no Brasil e no mundo. Abraço, fica com Deus.
0: Louvado seja Deus, Maria de Fátima. Pela graça recebida, a gente diz graça recebida, graça testemunhada. E como ela disse, ela retribuiu o grande amor a Jesus das Santas Chagas. E isso eu digo a você, recebeu uma grande graça das Santas Chagas, torne-se um mensageiro da Capelinha. É a melhor forma de retribuir a isto. E se tornando mensageira da Capelinha, olha o que ela fez, conversou com o padre. Um abraço pro padre que vai fazer a missa de envio. Meu abraço, Maria de Fátima, de NARC, Minas Gerais. Bíblia aberta, cartilha de oração.

evangelho de hoje, nessa sexta-feira, é João 21, 15 a 19. Jesus perguntou a Pedro: Simão, filho de João, amas-me mais do que estes? Ele respondeu: Sim, Senhor. Tu sabes que te amo, Jesus disse-lhe. Apascenta-me os cordeirinhos. Indagou-lhe então uma segunda, uma terceira vez. Pedro falou: Senhor, tu sabes que te amo. Jesus disse-lhe: Apascenta minhas ovelhas. Palavra da salvação. Glória a vós, Senhor. Jesus faz esta pergunta três vezes a Pedro. Três vezes. Pedro, tu me amas? Qual foi a resposta de Pedro? Sim, Senhor. Tu sabes que eu te amo. Você imediatamente deve lembrar porquê das três vezes. Antes que o galo cantasse, três vezes Pedro traiu, três vezes reafirmou. Isso já é sabido. Porém, essa experiência do amor de Jesus foi fundamental para que Pedro voltasse à missão de ser chefe dos apóstolos. Quando Pedro negou Jesus, seu coração ficou ferido, machucado. E foi preciso. Era fundamental reafirmar a fé para que Pedro, curado de sua frustração pessoal, reassumisse a missão. Repito, quando ler esse texto, veja um processo de reabilitação de São Pedro. Espírito Santo, nós também precisamos desta cura, desta experiência das nossas negações a Cristo. Padre, eu nunca neguei Jesus, será? Gente, eu admito, não em palavras, mas em gestos, muitas vezes eu não fui um discípulo fiel de Jesus. Eu preciso de uma renovação. Não tenha vergonha e seja humilde o suficiente e dizer: Jesus, eu algumas vezes e muitas vezes eu não consigo viver teus mandamentos. Então manda teu Espírito Santo sobre mim. Tenha paciência comigo como tiveste com Pedro, ele que o negou, mas muito amou. Nós erramos, mas muito amamos. Manda teu Espírito Santo, Senhor. Manda teu Espírito. Sopra sobre nós.

0: Vem Espírito Santo me socorrer. A tua presença. Vem Espírito Santo, a tua presença me faz renascer.
1: Vem me socorrer.
0: Reza junto.

Espírito Santo, e renovareis a face da terra. Inspirai-me, Senhor, o que devo pensar, o que devo dizer, o que devo calar, o que devo escrever, o que devo fazer, como devo agir. Vem, Espírito Santo, tire as dúvidas, as incertezas, as inseguranças. Senhor, eu quero passar por essa fornalha ardente. Senhor, eu quero passar por esse derramamento do teu Espírito. É sexta-feira, Senhor. Clama o teu coração. Manda teu Espírito, Senhor. Senhor, é nesta certeza que o teu Espírito já está em nós. Abençoe a água, a roupa dos enfermos, as fotos de família. Abençoai, Senhor, nessa tarde de sexta-feira.

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5: Provérbios, capítulo 22. Ter boa reputação é melhor que tirar a sorte grande. Ser bem estimado pelos outros é melhor que ter muito dinheiro no banco. O rico e o pobre são iguais nisto. O Eterno criou os dois. O prudente enxerga um problema e logo dá um jeito de escapar. O insensato entra de cabeça e acaba detonado. A recompensa da humildade e do temor do Eterno é fartura, honra e vida. O caminho do perverso é perigoso e esburacado. Se você não quer perder a vida, fique bem longe. Mostre a direção da vida para seus filhos. E mesmo quando forem velhos, eles não se perderão. Os pobres são dominados pelos ricos. Quem toma emprestado fica nas mãos deles. Quem semeia o pecado colhe a desgraça, pois todo o mal se voltará contra ele. As mãos generosas são abençoadas porque repartem o que tem com quem precisa. Mande embora quem gosta de confusão e as coisas se acalmarão. Isso vai pôr um fim nas brigas e insultos. O Eterno ama quem tem um coração puro e sincero e considera amigo quem expressa a graça de Deus no falar. Os olhos do Eterno guardam o conhecimento com zelo, mas ele quer distância da mentira e da falsidade.

0: O preguiçoso sempre encontra uma desculpa. Ele diz: tem um leão à solta. Se eu sair, vou ser devorado. A sedução da mulher devassa é uma armadilha perigosa. E se você tiver dado as costas para o Eterno, com certeza cairá nela. Os jovens são propensos a tolices, são inconsequentes. Mas a disciplina é um ótimo remédio. Tanto quem se aproveita do pobre, quanto quem bajula o rico, terão o mesmo fim. Cairão na sarjeta. Ouça minha sabedoria. Guarde no coração tudo o que eu ensinar. A doçura dela invadirá a sua vida, e ela lhe será muito importante. Para ter certeza de que sua base está firmada no Eterno, vou apresentá-la a você agora. São 30 excelentes princípios, diretrizes testadas e comprovadas. Acredite, são verdades que funcionam, são dignas de confiança para quem quer que precise. Não pise nos pobres só porque são pobres, e não use sua posição para explorar o fraco, porque o Eterno virá em defesa deles. O Eterno tirará a vida de quem lhes tirou para devolver a eles. Não ande com gente que só cria confusão. Fique longe de quem tem pavio curto, porque é contagioso. Você ficará igual e isso fará muito mal a você. Não aposte em coisas como pote de ouro no fim do arco-íris, dando como garantia a sua própria casa. Chegará o momento de pagar a dívida e você ficará só com a roupa do corpo. Não altere os limites da propriedade demarcados há muito pelos seus antepassados. Observe aquele que é bom no que faz. Os bons profissionais são solicitados e admirados e não ficam à sombra de ninguém.
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0: 17h12 em 1º de maio. Alô, ouvintes, boa tarde. Estamos iniciando aqui pela Luas FM mais uma edição do programa Viola Caipira. Viola Caipira, levado ao ar todos os dias, de segunda a sexta, das 5 da tarde às 7 horas da noite, aqui na Luas FM, levando para você o melhor da música sertaneja. Atendendo seu pedido musical através de cartinha, bilhete, recado, através do nosso WhatsApp 991001026.
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0: Uma boa tarde para você, meu ouvinte. Boa tarde, minha ouvinte. Criançada, um forte abraço. Estamos chegando, hein? Chegando aí para mais um Viola Caipira no seu rádio. Ou, quem sabe, aí no seu computador. Para você que segue a gente pela luasfm.com. Pela luasfm.com, nosso endereço na internet. Aonde você estiver, em qualquer parte, no Brasil, no mundo, você ouve o som da rádio, som legal, hein? E também participa da nossa programação.

0: E hoje é sexta-feira, de novo, meu povo. Sextou, e hoje é dia 22 de maio de 2026.
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0: Olha aí, chegando ao final já, né? Do mês de maio, hoje já é dia 22. Semana que vem, última semana do mês de maio.
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0: Hoje é sexta-feira, hoje tem Feira da Lua lá no lago, né? No Jardim São Paulo. Já começou a Feira da Lua, né? Isso, com muita coisa boa pra você lá na Feira da Lua, lá no lago, hein? No Jardim São Paulo. E nós estamos vivendo o outono brasileiro. E a temperatura nesse momento lá fora, 22 graus centígrados. E apareceu ali agora há pouco, chuva amanhã. Ontem também apareceu esse negócio ali, chuva amanhã. Então é amanhã, viu? Isso. Será que é chove? 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

Olha aí no comecinho do nosso programa, aquele abraço especial para todos nossos amigos e ouvintes. 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Você é muito importante para a gente. 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

0: Agora são 5 da tarde, mais 17 minutinhos. Vamos trazer música. Daqui a pouco a gente volta com você, hein?
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1: Hora certa.
2: 5:17. 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
9: 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E a hora certa.
12: 5h40. 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

0: Luas FM de 1º de maio apresenta a todos os nossos ouvintes a oração da tarde com o padre Reginaldo Manzotti. 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Nosso grande abraço, Deus abençoe você e toda a sua família.
1: Boa tarde, amado povo de Deus. Dia 22 de maio, dia de Santa Rita de Cássia, santa das causas impossíveis. Vamos rezar nesta tarde pedindo a Deus graças e bênçãos do céu. Em nome do Pai, do Filho e do Espírito Santo. Amém. Ó gloriosa Santa Rita de Cássia, chamada Santa das Causas Impossíveis, advogada dos casos desesperados, auxiliadora da última hora, refúgio e abrigo da dor, que arrasta para o abismo do pecado e da desesperação, com toda a confiança no vosso poder, junto ao coração de Jesus, a vós recorro, Santa Rita de Cássia, nesta tarde, apresentando este caso difícil que dolorosamente oprime meu coração. Santa Rita de Cássia, acolha o meu pedido que agora faço com confiança e fé. Faça o seu pedido nesse momento. Ó Santa Rita de Cássia, obtenha a graça que desejo, pois sendo-me necessário, a quero. Porque sei que apresentada por vós a minha oração, meu pedido, vós que sois tão amada por Deus, certamente será atendido. Santa Rita de Cássia, leve nesta tarde a minha prece ao Sagrado Coração de Jesus. Nossa Senhora, que estivestes com os apóstolos na primeira novena da história, quando invocavam o Espírito Santo, esteja conosco, Mãe, pois também nós agora entramos no cenáculo e, como os apóstolos, pedimos: manda, Senhor, o teu Espírito Santo sobre nós. Faça nosso coração arder de amor por Jesus. Manda teu Espírito, Senhor, e que sejamos um só rebanho em torno de Jesus Cristo, um só pastor. Nossa Senhora, leve a nossa prece a teu Filho, a mesma prece que apresentamos por intercessão de Santa Rita de Cássia. Que teu Filho amado, nosso Senhor Jesus Cristo, único pastor, junto ao Pai, interceda por nós. Ave Maria, cheia de graça, o Senhor é convosco. Bendita sois vós entre as mulheres, e bendito é o fruto do vosso ventre, Jesus. Santa Maria, Mãe de Deus, rogai por nós, pecadores, agora e na hora de nossa morte. Amém. Certos de que nossa oração, por intercessão de Nossa Senhora e Santa Rita, chegará até Jesus. Uma boa noite a todos. Amém.

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1: 6:25.
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2: Boa noite.

0: Brasília, 19 horas.
1: Está no ar a Voz do Brasil. As notícias do governo federal que movimentaram o país no dia de hoje.
2: Olá, uma boa noite.
0: Boa noite para você que nos acompanha em todo o país.
2: Sexta-feira, 22 de maio de 2026.
0: Vamos ao destaque do dia: Brasil contra o crime organizado.
2: Mais de 8 mil celulares já foram apreendidos de dentro dos presídios desde 2023.
0: O programa quer asfixiar financeiramente o crime e reforçar a segurança em 138 presídios estaduais.
2: Presidente Lula reforça a disposição do governo em enfrentar o crime.
3: A luta contra o crime organizado vai envolver 11 bilhões de reais para que a gente possa dotar todo mundo de os instrumentos necessários para combater a violência.
0: E ainda, prevenção ao câncer colorretal ganha reforço.
2: SUS vai adotar um novo exame que realiza o rastreamento precoce da doença, o que colabora para alcançar a cura, Thaís Vitória.
4: O novo protocolo deve ser aplicado em mais de 40 milhões de pacientes pelo SUS e vai ajudar a reduzir a fila pela colonoscopia, que atualmente é utilizada como principal exame preventivo.
0: De olho no calendário.
2: Segunda-feira, aposentados e beneficiários do INSS recebem nova parcela do 13º.
0: Também no dia 25 de maio tem início as inscrições para o Enem desse ano.
2: E a partir do dia 15 de junho, Sisu Mais abre vagas remanescentes em instituições públicas de ensino superior.
0: Hoje na apresentação da Voz do Brasil, eu, Mariana Jungmann e Nazi Brum.
2: E acompanhe a gente ao vivo, acesse radiogov.abc.com.br ou o canal Gov na sua TV aberta.
0: Uma operação para silenciar o crime organizado.
2: Em 5 dias foram apreendidos 534 celulares em presídios de todo o país.
0: E o governo do Brasil já investiu mais de 200 milhões de reais para equipamentos de segurança no sistema penitenciário.
5: Celulares escondidos em celas, comunicação clandestina e ordens criminosas que atravessam os muros dos presídios.

0: é para combater essa estrutura que o Ministério da Justiça e Segurança Pública realizou a maior edição da Operação MUT, já feita no país. Pela primeira vez, a ação integra o programa Brasil contra o Crime Organizado e alcança unidades prisionais em todos os estados brasileiros. Segundo o balanço parcial divulgado nesta sexta-feira, mais de 500 celulares foram apreendidos em 2.611 celas de 49 presídios nos últimos 5 dias. Mais de 2.800 policiais penais participaram das ações. O objetivo é interromper a comunicação ilegal usada por organizações criminosas para coordenar crimes dentro e fora das prisões, avalia André Garcia, secretário nacional de políticas penais.
1: Primeira vez que nós estamos enfrentando o crime organizado em todas as suas dimensões. Há um conjunto de estratégias que nós estamos utilizando, em especial para retirar esses celulares, mas também voltadas para silenciar algumas unidades que nós consideramos como mais estratégicas.
0: As ações utilizam equipamentos de alta tecnologia, como scanners corporais, aparelhos de raio-x, drones, sistemas eletrônicos de fiscalização e até georradar, equipamento que identifica túneis. Para o secretário executivo do Ministério da Justiça e Segurança Pública, Ademar Borges de Souza Filho, as ações terão impactos imediatos.
2: Com investimento, com inteligência, com operações de alta qualidade, certeza absoluta de que terá um impacto imediato na desarticulação de organizações criminosas.
0: O governo federal investe na modernização do sistema penitenciário dos estados. 138 unidades prisionais estaduais devem receber padrão reforçado de segurança, sendo 23 na região norte, 45 na nordeste, 15 no centro-oeste, 38 no sudeste e 17 no sul. Quase 185 milhões de reais já foram aplicados na compra de equipamentos, que começam a ser entregues aos estados até junho. Reportagem Pablo Mundim.
3: O enfrentamento ao crime organizado é uma das prioridades do governo brasileiro, segundo o presidente Lula.
4: Em participação no programa Sem Censura da TV Brasil, o presidente destacou o lançamento do programa Brasil contra o crime organizado, que tem entre os objetivos asfixiar financeiramente os criminosos.
5: Estou com uma PEC no Congresso Nacional. Se essa PEC for aprovada no Senado, 15 dias depois eu crio o Ministério da Segurança Pública. Posso aceitar a ideia que os bandidos dominam um território. O território em qualquer cidade, em qualquer estado, é do povo brasileiro e ele tem que voltar a ocupar o seu território e o bandido tem que ser punido e tem que ir para a cadeia. A luta contra o crime organizado vai envolver 11 bilhões de reais. 1 bilhão de investimento do governo federal e 10 bilhões de financiamento para os estados e para as prefeitura, para que a gente possa dotar todo mundo de os instrumentos necessários para combater a violência.
3: A proteção no ambiente digital de crianças e adolescentes também foi destacada pelo presidente Lula. Segundo ele, é preciso evitar as telas logo cedo.
4: O presidente destacou o projeto que proíbe o celular nas escolas e também a sanção do ECA Digital no ano passado, que prevê obrigações para empresas e redes sociais de proteção das crianças e jovens contra crimes virtuais e dependência digital.
5: Quando nós proibimos o telefone na escola, no ensino fundamental, muita gente achou que ia ser ruim, e não, e foi bom. A molecada voltou a jogar bola, a molecada voltou a brincar, a molecada voltou a conversar. Nós agora criamos o ECA Digital, ou seja, para quê? Nós queremos proteger meninas e meninos desse país. É o projeto mais sério do mundo. Obviamente que as plataformas não gostam do nosso projeto, mas nós temos que brigar com alguém, eu tenho que proteger as crianças. Eu tenho que proteger os adolescentes. Se no real é crime digital, tem que ser crime.
3: Protocolo inédito para o rastreamento e a detecção precoce do câncer colorretal.
4: O Sistema Único de Saúde passará a utilizar um novo tipo de exame que vai ajudar no diagnóstico da doença antes de os primeiros sintomas aparecerem, aumentando as chances de cura.
6: O teste imunoquímico fecal, conhecido como FIT, passará a ser o exame de referência para a detecção do câncer de colo retal no SUS. O exame será realizado de forma preventiva em homens e mulheres assintomáticos que tenham entre 50 e 75 anos. O diretor-presidente do Instituto Nacional do Câncer, Roberto Gil, explica que o FIT é capaz de detectar partículas microscópicas de sangue nas fezes, já indicando se há lesões que devam ser tratadas.
7: Essa detecção precoce permite que a gente interrompe o processo de carcinogênese das lesões precursoras, quer dizer, a gente não deixa o câncer se desenvolver, ou de um diagnóstico precoce, onde o câncer pode ser tratado com cirurgia e ser eliminado com ou sem necessidade de radioterapia e quimioterapia, mas levando o paciente à cura.
6: O exame FIT é feito com fitas rápidas, como num teste de gravidez. Em caso positivo, o paciente é encaminhado para exames de imagem mais detalhados, como a colonoscopia. O ministro da Saúde, Alexandre Padilha, explicou que o novo exame pode ser feito nas próprias unidades básicas de saúde e vai ajudar a reduzir a fila pela colonoscopia, que atualmente é utilizada como principal exame preventivo.
8: Faz com que você consiga um diagnóstico mais precoce, sobretudo nos pacientes assintomáticos, direcionando os investimentos, os equipamentos, sobretudo os equipamentos médicos dependentes, como é o caso da colonoscopia, para os pacientes que você tem maior indicação para isso. Isso faz com que você direcione mais rápido os pacientes que precisam fazer colonoscopia e não ocupa a colonoscopia, que é médico dependente, que é centro especializado dependente, com pacientes que teriam menos indicação de fazer colonoscopia.
6: O novo protocolo deve ser aplicado em mais de 40 milhões de pacientes pelo SUS. Ele faz parte de um conjunto de ações de prevenção e tratamento de câncer, que envolvem investimentos de 2 bilhões e 200 milhões de reais para a inclusão de novos medicamentos, cirurgias robóticas e reconstrução mamária. Reportagem Thaísa Vitória.
4: Inscrições para o Exame Nacional do Ensino Médio, o Enem 2026, começam na segunda-feira, dia 25 de maio.
3: E uma novidade, pela primeira vez, alunos que concluem o terceiro ano do ensino médio em escolas públicas têm cadastro automático no sistema do exame.
9: As inscrições para o Enem 2026 começam na próxima segunda-feira, dia 25 de maio, com uma novidade para os estudantes da rede pública. Pela primeira vez, alunos que concluem o terceiro ano do ensino médio em escolas públicas têm cadastro automático no sistema do exame. Mesmo com inscrição pré-preenchida, os estudantes precisam acessar a página do participante para confirmar a participação e complementar dados, como cidade de prova, idioma estrangeiro e necessidade de atendimento especializado. O prazo para inscrição e pedidos de nome social ou atendimento especializado termina em 5 de junho. Para quem não tem isenção, a taxa de inscrição permanece R$85 e pode ser paga até 10 de junho por Pix, cartão, débito ou boleto. As provas acontecem nos dias 8 e 15 de novembro. O Ministério da Educação também amplia os locais de prova. A previsão é que cerca de 10 mil escolas recebam o exame em todo o país, permitindo que muitos estudantes façam a prova na própria escola onde estudam. O Enem segue como principal acesso a programas como Sisu, ProUni e Fies. Para mais informações, acesse enem.inep.gov.br/participante. Em Brasília, Claudimário Carvalho.
4: Pois é, o Enem segue como principal acesso a programas como o Sisu, o Sistema de Seleção Unificada, que dá acesso a vagas em instituições de ensino superior.
3: E atenção, estudantes, ainda dá tempo de concorrer a uma vaga em uma dessas instituições.
4: A partir do dia 15 de junho, vão estar abertas as vagas do Sisu Mais, com vagas remanescentes para o segundo semestre.
10: O Ministério da Educação publicou o edital do Sisu Mais, nova etapa complementar do Sistema de Seleção Unificada. A iniciativa vai ofertar vagas remanescentes em instituições públicas de ensino superior para o segundo semestre deste ano. As inscrições estarão abertas de 15 a 19 de junho, exclusivamente pelo portal de acesso único do MEC. Podem participar candidatos que fizeram pelo menos uma edição do Enem nos últimos 3 anos e que tenham concorrido na etapa regular do Sisu 2025. No momento da inscrição, será possível escolher até 2 opções de curso, turno, local de oferta e instituição, indicando a ordem de preferência. O Sisu Mais faz parte do processo de aprimoramento do sistema de seleção unificada, com avanços na organização das vagas, melhorias no processo de inscrição e fortalecimento das políticas de acesso ao ensino superior público. A nova etapa amplia as oportunidades para estudantes e também fortalece as instituições públicas de educação superior. Reportagem Talita Albuquerque.
3: Aposentados e pensionistas do INSS vão receber o pagamento da segunda parcela do 13º a partir de segunda-feira.
4: O pagamento vai até o dia 8 de junho e serão pagos mais de 35 milhões de benefícios.
11: Atenção aposentados e pensionistas do INSS. Começa nesta segunda-feira, dia 25 de maio, o pagamento da segunda parcela do 13º salário. Mais de 35 milhões de benefícios serão pagos de forma antecipada em todo o país. Esta etapa representa uma nova injeção de cerca de 39 bilhões de reais na economia brasileira. O ministro da Previdência Social, Volney Queiroz, destaca o impacto do adiantamento para as famílias.
12: Na prática, é dinheiro no bolso de milhões de famílias antes do esperado. Quem trabalhou a vida inteira merece respeito. E respeito também é garantir o benefício chegando mais cedo.
11: O calendário de depósito segue até o dia 8 de junho e varia conforme o número final do cartão de benefício. Para consultar o valor da sua parcela, basta acessar o aplicativo ou o site Meu INSS e clicar na opção Extrato de pagamento. Reportagem Pedro Sardinha.
4: Aprender a guardar dinheiro, noções básicas de investimento e de previdência social.
3: Temas que chegam até crianças e jovens na sala de aula por meio de um projeto do governo do Brasil.
4: É o Poupadores do Futuro.
13: Marco Antônio de Carvalho tem apenas 11 anos, mas já está preocupado com o futuro. Ele conta que recebe mesada e guarda parte dela para realizar sonhos. E nesta semana, Marco aprendeu um pouco mais sobre como gerenciar o dinheiro e economizar. A escola dele, em Brasília, recebeu as atividades do programa Poupadores do Futuro, coordenado pelo Ministério da Previdência Social. Marco gostou da oportunidade.
14: É sempre bom a gente estar desde cedo assim aprendendo a economizar nosso dinheiro. Muitos adultos não tiveram essa oportunidade na infância, muitas crianças não estão tendo, é uma coisa muito boa.
13: E as noções de como poupar que as crianças recebem na sala de aula acabam impactando toda a família, segundo a diretora da escola, Viviane Coelho da Silva de Lima.
15: É muito importante que eles já coloquem esse conhecimento em prática desde cedo para que eles possam mudar a realidade deles, né? Então eles já vão poupando alguma coisa em casa, eles aprendem sobre renda fixa, sobre renda extra, planejamento orçamentário. Além de ajudarem as famílias também, eles já desde cedo podem fazer todo esse planejamento.
13: Este ano, mais de 30 mil alunos foram alcançados pelo projeto Poupadores do Futuro em 100 cidades brasileiras. Mais de 200 instituições de ensino receberam as atividades. O diretor do Departamento do Regime de Previdência Complementar, Narlon Gutierrez, fala sobre a importância do programa, que está em sua segunda edição.
16: Eles vão ser despertados sobre a importância do planejamento, sobre a importância de organizar suas finanças, para estarem atentos, né, para não serem influenciados aí por questões como jogos em plataformas digitais, para a importância que a previdência tem ao longo da vida.
13: O Poupadores do Futuro faz parte da Semana Nacional de Educação Financeira. O Ministério da Previdência Social pretende expandir o projeto para abranger mais cidades e alcançar ainda mais alunos na próxima edição. Reportagem Luciana Colares de Holanda.
4: Expansão de terras para o plantio, clima favorável e chuvas bem distribuídas fizeram a agropecuária bater recorde de safras no ano passado e ser o setor que mais pesou no crescimento do PIB em 2025.
3: Além disso, o Brasil atingiu a menor taxa de desocupação no ano passado.
4: Essas análises estão em um estudo do IBGE divulgado hoje sobre os dados econômicos do país.
17: No ano passado, o Produto Interno Bruto, que é a soma de todas as riquezas produzidas pelo país, cresceu pelo quinto ano consecutivo, chegando a 2,3%. E nesta sexta-feira, o IBGE publicou uma pesquisa que avalia o cenário econômico de 2025 para entender quais áreas contribuíram para o PIB. O IBGE destaca o bom desempenho do setor agropecuário. Com safras recordes de milho e soja, o setor foi o responsável por cerca de um terço do aumento da taxa. O comércio varejista também registrou crescimento de 1,6% em 2025, completando 9 anos consecutivos de expansão, segundo o IBGE. Quanto aos preços, houve arrefecimento da inflação, ou seja, os preços continuam subindo, mas a uma velocidade menor. O índice oficial, que mede a inflação, o IPCA, acumulado do ano, ficou em 4,26%. O número é 0,57% abaixo do resultado de 2024. Outro destaque é o mercado de trabalho, que registrou um aumento de média salarial em relação ao ano anterior de 5,8%. Já a taxa de desocupação alcançou o nível mais baixo da série histórica, iniciada em 2012, registrando 5,6%. Segundo o informativo Indicadores Econômicos do Brasil, os números foram influenciados pelo cenário internacional. A política restritiva dos Estados Unidos limitou o espaço para cortes da taxa de juros no Brasil, e a desaceleração do PIB chinês reduziu sua contribuição para o crescimento global. Gabriela Noronha, para a Voz do Brasil.
4: Recuperação das regiões atingidas pelo rompimento da barragem do Fundão em Minas Gerais e Espírito Santo vai ter um incentivo de mais R$450 milhões.
3: Os recursos fazem parte do novo acordo do Rio Doce e são divididos em um edital e um chamamento público que vão dar à própria comunidade a chance de propor projetos de recuperação.
4: O edital é realizado em parceria com o Banco do Brasil e a Fundação Banco do Brasil e foca em ações comunitárias diretas com valores de R$50 mil a R$400 mil. Por proposta.
3: O chamamento conta com a colaboração do Banco Nacional de Desenvolvimento Econômico e Social, BNDES, e é direcionado a projetos de desenvolvimento.
18: O BNDES, Banco Nacional de Desenvolvimento Econômico e Social, e a Secretaria-Geral da Presidência da República lançaram nesta sexta-feira uma chamada pública que vai destinar R$225 milhões para projetos das comunidades da Bacia do Rio Doce atingidas pelo rompimento da barragem de Fundão. O lançamento aconteceu em Governador Valadares, no interior mineiro. A barragem de Fundão, que integrava um complexo da mineradora Samarco, no município mineiro de Mariana, se rompeu em novembro de 2015, liberando rejeitos que escoaram pela bacia do Rio Doce até o mar, causando danos para populações de dezenas de municípios de Minas Gerais e do Espírito Santo. A chamada pública, que tem o nome de Chamada Rio Doce Participativo, vai custear projetos estruturantes que variem entre R$5 milhões e R$23 milhões e que atuem como vetores de desenvolvimento regional. As iniciativas poderão ser enquadradas em dois eixos: fortalecimento institucional das organizações sociais e apoio a empreendimentos produtivos coletivos. Para José Pavuna, representante de uma das comunidades atingidas e integrante do Conselho Federal de Participação Social da Bacia do Rio Doce e Litoral Norte Capixaba, o apoio aos projetos será uma forma de garantir renda às comunidades locais.
19: Esse dinheiro, ele seria uma forma de, inclusive ele é, uma compensação, porque reparação seria recuperar o rio, não dá para reparar o rio. A gente vai compensar com alguns projetos que geram renda. Precisa ter projetos e iniciativas pequenas que gerem renda.
18: Durante o lançamento da chamada pública, o ministro-chefe da Secretaria-Geral da Presidência da República, Guilherme Boulos, classificou a chamada Rio Doce Participativo como histórica.
20: O que a gente assinou aqui hoje é a parte dessa reparação que vai ser definida e executada a partir da participação direta de vocês. Uma coisa é vir com a obra. É bom, todo mundo quer. Outra coisa é chegar na comunidade, escutar a comunidade, apresentar o próprio projeto e chegar o dinheiro na mão para poder executar esse projeto lá no território.
18: Os Projetos para a chamada Rio Doce Participativo poderão ser apresentados até o dia 30 de dezembro. Mais informações sobre a chamada estão disponíveis no site bndes.gov.br/Fundo Rio Doce. Reportagem André de Barros Lima.
4: Para quem acha que museu guarda apenas objetos do passado, uma programação diversa promete aproximar o público de exposições e atividades culturais.
3: É a Semana Nacional de Museus que chega à sua 22ª edição e vai até domingo.
4: Ainda dá tempo de participar de uma das mais de 3 mil atividades cadastradas.
1: Difundir a cultura, preservar a memória e incentivar o hábito de visitar museus. Foi com esse objetivo que nasceu a Semana Nacional de Museus, que chega à 24ª edição, reunindo milhares de atividades em todo o Brasil. O tema deste ano, Museus Unindo o Mundo Dividido, destaca o papel dessas instituições como espaços de diálogo, inclusão e troca de experiências entre diferentes culturas e gerações. A mobilização teve amplo alcance nacional em 2026. Cerca de 1000 museus de mais de 400 cidades participaram da programação, com atividades nos 26 estados e no Distrito Federal. Como explica Joel Santana da Gama, diretor de difusão, fomento e economia do Instituto Brasileiro de Museus.
21: Como as edições abrem mais tempo, como a programação é mais divulgada, isso aflora também o desejo da comunidade, dessa vontade de memória, de conhecer. Tudo isso permite com que essa visitação se amplie.
1: No Distrito Federal, estudantes participaram de visitas educativas no Centro Cultural do Banco do Brasil. O professor Paulo Araújo fala da importância dessas visitas no processo pedagógico.
22: A vantagem é que eles vão ter um olhar voltado para a cultura e que eles vão poder utilizar de forma pedagógica, recriando as obras e também dando a sua própria interpretação para cada obra que eles observaram aqui.
1: A programação completa da 24ª Semana Nacional de Museus reúne atividades em todo o país até o dia 24 de maio. Reportagem Cleide Lopes.
4: Semanas para as festas juninas em todo o país.
3: E o Ministério do Turismo quer fortalecer a infraestrutura e a promoção dos eventos na Paraíba, destino de milhões de turistas no período.
4: Estão sendo disponibilizados 45 milhões de reais para 72 cidades do estado.
3: Só no ano passado, as festas juninas movimentaram mais de 7 bilhões e 400 milhões de reais em todo o país.
4: Em Campina Grande, por exemplo, a festa começa no dia 3 de junho e vai durar 33 dias, com previsão de movimentar 800 milhões de reais e um público de 3 milhões e meio de pessoas.
3: E essas foram as notícias do Governo do Brasil.
4: Uma realização da Secretaria de Comunicação Social da Presidência da República.
3: Fique agora com as notícias do Poder Judiciário e do Congresso Nacional. Boa noite e bom fim de semana.
4: A gente volta segunda-feira. Boa noite.
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25: Presidente do STF e do CNJ propõe contra-cheque único para magistrados em resolução que será analisada na semana que vem.
26: Mais de 10 mil pessoas foram atendidas nos 5 dias do Justiça Itinerante na Ilha do Marajó.
25: TSE nega parcelamento de multa aplicada a candidato a prefeito de Ubajara, no Ceará.
26: Boa noite, eu sou Marcela Luiza.
25: E eu sou Walter Lima.
26: O presidente do Supremo Tribunal Federal e do Conselho Nacional de Justiça, ministro Edson Fachin, apresentou proposta de resolução que institui o contra-cheque único para magistrados em todo o Poder Judiciário.
25: O texto será analisado pelo CNJ na próxima terça-feira. Marcelo Della Libera.
27: A proposta será analisada pelo plenário do CNJ e foi elaborada com base em decisões recentes do Supremo Tribunal Federal sobre transparência remuneratória. O texto prevê a padronização nacional das verbas pagas aos magistrados e proíbe folhas paralelas e documentos complementares com pagamentos separados. Pela proposta, cada juiz passará a receber um único contracheque mensal com todas as informações consolidadas, incluindo salários, verbas indenizatórias, descontos obrigatórios e valores retroativos.
26: TSE nega parcelamento de multa aplicada a candidato a prefeito de Ubajara, no Ceará.
25: Houve erro jurídico na apresentação de recurso. Fábio Ruas.
0: A decisão do TSE foi por unanimidade. Com isso, ficou mantida a decisão anterior do Tribunal Regional Eleitoral do Ceará. O TRE cearense decidiu não analisar um recurso que pedia o parcelamento de uma multa de R$5.000. O relator no TSE, ministro Ricardo Vilas Boas Cueva, afirmou que decisões desse tipo não podem ser contestadas por recurso eleitoral. O correto seria o agravo de instrumento. Com isso, o pedido de parcelamento da multa foi negado.
26: Mais de 10 mil pessoas foram atendidas nos 5 dias do Justiça Itinerante na Ilha do Marajó.
25: O mutirão ofereceu exames médicos, emissão de documentos e balcão de direitos trabalhistas. Luma Soares.
2: Nessa sexta-feira, moradores chegaram cedo para garantir o atendimento de última hora. Na área de cidadania, a maior procura foi por certidões de nascimento e de óbito. No encerramento das atividades, os ministros Alberto Balazeiro, do TST, e Edson Fachin, do STF, acompanharam de perto as salas de conciliação. A mega ação, coordenada pelo CNJ, em parceria com 50 entidades, garantiu cidadania e dignidade para a população marajoara.
26: Juízo não pode limitar previamente a atuação de advogado nomeado como assistente jurídico em processo sobre violência doméstica.
25: O posicionamento é do STJ, Fátima Uchoa.
5: Na origem, o juízo nomeou uma advogada para acompanhar uma vítima em audiência sobre suposta violação de medida protetiva, mas a profissional não poderia atuar no processo com pedidos ou recursos. A OAB impetrou mandado de segurança alegando que o juízo violou prerrogativas da advocacia. O Tribunal de Justiça de Minas Gerais indeferiu o pedido, então a OAB interpôs recurso no STJ e a sexta turma deu provimento. Para o relator, ministro Sebastião Reis Júnior, a assistência jurídica à mulher vítima de violência doméstica e familiar, que é obrigatória pela Lei Maria da Penha, depende do pleno exercício das prerrogativas do advogado e é ilegal a limitação prévia da atuação profissional.
26: Após acordos entre MPF e estudantes que fraudaram sistemas de cotas, Unirio publica edital para bolsas a cotistas de cursos de medicina.
25: Ao todo serão arrecadados mais de R$2 milhões que serão revertidos em auxílios financeiros. Vanessa Pereira.
6: A verba é resultado do acordo estabelecido entre o Ministério Público Federal e os estudantes do curso de medicina da Unirio, que ocuparam indevidamente as vagas reservadas para os alunos cotistas do SISU em 2018. Nesta primeira etapa, a universidade vai conceder 4 auxílios financeiros mensais no valor proporcional a um salário mínimo de 2018. Os interessados podem fazer as inscrições até 31 de maio por meio do formulário eletrônico no site da Unirio. Você também encontra o edital e o link do formulário no site do MPF.
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26: Uma boa noite.
25: Bom fim de semana e até segunda-feira.
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1: Eu sou Paula Groba.
2: E eu sou Ricardo Nakaoka.
1: E estes são os destaques de hoje do Jornal do Senado, que começa agora.
2: Senadores marcam votação de proposta que amplia a autonomia do Banco Central.
1: IFE aponta rombo fiscal por 10 anos e contradiz previsões otimistas do governo para as contas públicas.
2: Projeto pode garantir uso de faixa exclusiva por veículos que transportam pessoas com deficiência.
1: Boa noite.
2: Boa noite.
1: O Banco Central pode ganhar mais independência e ter a autonomia garantida pela Constituição. A proposta que prevê autonomia técnica, administrativa, orçamentária e financeira para a instituição deve ser votada no dia 27 de maio pela Comissão de Constituição e Justiça do Senado.
2: O relatório foi lido nesta semana, mas a análise foi adiada após um pedido de vista coletiva. Mais informações com o repórter Márcio Maturana.
3: O relatório da proposta de emenda à Constituição, que amplia a autonomia do Banco Central, foi lido na Comissão de Constituição e Justiça, mas o texto não foi votado por causa de um pedido de vista coletiva. Pelo texto, o Banco Central deixa de ser uma autarquia e vira uma entidade pública de natureza especial, com autonomia técnica, operacional, administrativa, orçamentária e financeira, e dotada de poder de polícia, com autoridade sobre regulação, supervisão e resolução. O relator dessa PEC é o senador Plínio Valério, do PSDB do Amazonas.
4: Mesmo só com leitura, estamos fazendo história. O que vem depois, cada um vai responder pelo seu ato aqui. Porque já ficou claro para a população brasileira que a importância do Banco Central e que a liberdade financeira é fundamental. Então, lá na frente, nós vamos ver quem é que é contra o avanço ou não.
3: O autor da proposta é o senador Vanderlan Cardoso, do PSD de Goiás, que ressaltou a importância da mudança.
5: Não é um projeto de ex-presidente Bolsonaro, nem do presidente atual, nem do ex-presidente Roberto Campos Neto, nem do atual presidente Galípolo. É um projeto de país, de nação.
3: A PEC deve ser votada na próxima quarta-feira, dia 27, segundo anunciou o presidente da comissão, Otto Alencar, do PSD da Bahia.
1: A senadora Mara Gabrilli pediu explicações ao Tribunal Superior Eleitoral sobre uma campanha de representatividade.
2: A ação do TSE tem como objetivo estimular a diversidade nos espaços de poder, mas deixou de fora das peças publicitárias as pessoas com deficiência. Repórter Lana Dias.
6: A senadora Mara Gabrilli, do PSD de São Paulo, enviou um ofício ao Tribunal Superior Eleitoral pedindo explicações sobre a exclusão de pessoas com deficiência na campanha Representatividade. A iniciativa do TSE busca estimular a participação política de grupos historicamente subrepresentados, como mulheres, pessoas negras e indígenas. Mas a senadora considerou lamentável, na campanha, a exclusão de um dos grupos que mais enfrenta obstáculos.
7: Eu sei o que é enfrentar obstáculos. Obstáculos todos os dias, mesmo que seja dentro da cabeça de uma pessoa. E também sei que existe muita gente com deficiência, cheia de potencial para transformar, mas a barreira ainda é enorme.
6: A campanha em questão será veiculada até 30 de julho e é composta por vídeo para televisão e spot para rádio, além de conteúdo para as redes sociais. De acordo com o censo de 2022 do IBGE, o Brasil tem 14,4 milhões de pessoas com deficiência, o que representa 7,3% da população com 2 anos ou mais.
1: E pessoas com deficiência podem passar a ter mais rapidez e acessibilidade nos deslocamentos diários. O Senado vai analisar um projeto que autoriza veículos que transportem esse público a utilizarem as faixas exclusivas de transporte coletivo.
2: A medida quer reduzir o tempo no trânsito e garantir mais mobilidade, inclusão e qualidade de vida. Repórter Alexandre Campos.
8: A proposta dos senadores Alci Lucas, do PL do Distrito Federal, define regras gerais, deixando a cargo dos municípios a regulamentação de pontos específicos, como caracterização das situações em que o uso da via é essencial para pessoas com deficiência, cadastro do beneficiário e do veículo usado por ele, definição de horários, trechos e condições de tráfego das faixas e a adoção de mecanismos de transparência e revisão periódica das credenciais concedidas. Para Isalci Lucas, é preciso incentivar que os municípios levem em conta no planejamento e na gestão da mobilidade urbana as necessidades dessa parcela da população.
9: Só o pai que tem filho autista severo ou alguma deficiência mais grave é que sabe se pega um congestionamento e todo dia pega, buzina para lá, buzina para cá, muito barulho, e os autistas não suportam isso. Então é um sacrifício muito grande. Então, como as faixas exclusivas ainda tem muita, fica muito ociosa ainda, nada melhor do que fazer essa uma legislação mais ampla, que de fato a regulamentação tem que ficar no município, que é ele que vai conduzir o processo.
8: Ainda de acordo com o projeto, as vias utilizadas por transporte público de alta capacidade, como os chamados BRTs, não poderão ser destinadas para o deslocamento de veículos particulares com pessoas com deficiência.
1: O senador Jaime Campos, do União de Mato Grosso, defendeu mais apoio financeiro aos municípios e cobrou a atualização dos repasses federais para as prefeituras.
2: Ao mencionar a marcha dos prefeitos em Brasília nesta semana, ele afirmou que o aumento das despesas tem dificultado a manutenção de serviços públicos essenciais e que o fortalecimento do municipalismo é fundamental para melhorar o atendimento à população.
10: Muitos prefeitos enfrentam, de fato, queda de arrecadação e aumento das despesas obrigatórias e ao mesmo tempo uma crescente demanda de serviços públicos. Os municípios acabam assumindo responsabilidades cada vez maiores sem que os recursos acompanhem essa realidade.
1: Já o senador Fernando Dueire, do PSD de Pernambuco, celebrou a aprovação na Comissão de Assuntos Sociais do novo piso salarial dos médicos e cirurgiões dentistas. O texto fixa o valor de R$13.672 e atualiza o pagamento de horas extras e adicional noturno.
2: Para Dueire, a medida valoriza os profissionais e pode ajudar a reduzir a falta de médicos e dentistas em regiões mais carentes. A proposta segue para a Câmara dos Deputados.
11: Cada real destinado à valorização desses profissionais retorna à sociedade em forma de atendimento mais qualificado, maior dedicação e melhores resultados.
1: As contas do governo para os próximos anos podem estar mais otimistas do que a realidade permite. É o que aponta um novo relatório da Instituição Fiscal Independente do Senado, que identifica divergências entre as projeções da equipe econômica e as estimativas dos analistas da IFE.
2: Segundo o texto, as metas fiscais apresentadas pelo governo são ambiciosas e enfrentam desafios para sair do papel. Repórter Douglas Castilho.
12: A divergência é o crescimento estrutural das despesas com benefícios da Previdência Social. A digitalização, por meio do aplicativo Meu INSS, acelerou de maneira inédita o fluxo do antigo auxílio-doença. O modelo de análises remotas de atestados médicos fez as concessões anuais dobrarem entre 2022 e 2025. O diretor do Instituto, Alexandre Andrade, explicou que esse é apenas um dos elementos de discordância com o governo.
13: Em relação às projeções, o que nós identificamos foi um relativo otimismo, tanto na grade de parâmetros macroeconômicos, quanto depois nas projeções fiscais. Isso inclui receitas, despesas, o resultado primário e a própria trajetória da dívida bruta nos próximos anos.
12: Por outro lado, um fôlego extra e inesperado para o caixa do governo federal veio após a alta do petróleo, gerado pelos ataques dos Estados Unidos e de Israel ao Irã. O cenário aumentou a arrecadação de tributos no Brasil, grande exportador da matéria-prima. Um alerta da IFE, no entanto, indica que essa mesma instabilidade no Oriente Médio pode fazer com que o Banco Central mantenha a taxa de juros alta por mais tempo, o que esfriaria a atividade econômica do país e contribuiria para o aumento da dívida.
2: Com edição de Paula Groba e trabalhos técnicos de João Lira, o Jornal do Senado fica por aqui. Acompanhe agora as notícias do Tribunal de Contas da União e da Câmara dos Deputados. Boa noite.
1: Uma boa noite e um bom fim de semana.
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15: O Tribunal de Contas da União fez auditoria para avaliar o financiamento da atenção primária à saúde no Sistema Único de Saúde. O serviço é a porta de entrada do SUS e inclui ações de vacinação, consultas, pré-natal e outros atendimentos. A fiscalização analisou o modelo de repasse de recursos para estados e municípios. O objetivo foi verificar se o financiamento contribui para ampliar o acesso da população e melhorar a qualidade do atendimento. O TCU identificou falhas no modelo atual, como dificuldades para acompanhar resultados. Também falta definir indicadores para distribuir os recursos de forma adequada. As limitações podem prejudicar o planejamento das ações e reduzir a eficiência da política pública. O tribunal fez recomendações para aperfeiçoar o sistema. 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

0: Cultura Country para Jaguariúna.
1: Parlamentares criam área de proteção ambiental do Jamanchim, no Pará.
0: Plenário inclui economia criativa como beneficiária de fundos regionais.
1: Boa noite. Projeto aprovado pelos deputados permite a utilização de recursos de fundos constitucionais em empreendimentos de economia criativa. A reportagem é de Antônio Vital.
2: A Câmara dos Deputados aprovou o projeto que inclui empreendimentos da chamada economia criativa entre os setores que poderão receber recursos dos fundos constitucionais de financiamento das regiões Norte, Nordeste e Centro-Oeste. O texto define a economia criativa como atividades relacionadas à criação, produção e distribuição de bens e serviços baseados em criatividade, cultura, conhecimento e produção artística, como artesanato, música, moda e design. Hoje, muitos desses empreendimentos ficam fora das atividades que podem ser beneficiadas por esses fundos, que priorizam setores como agropecuária, indústria, mineração e agroindústria. O projeto foi apresentado pelo deputado Ayrton Faleiro, do PT do Pará, e altera a lei que regulamenta esses fundos constitucionais, que oferecem financiamento para atividades econômicas consideradas estratégicas para o desenvolvimento regional. Com a mudança, empreendimentos ligados à economia criativa também poderão acessar linhas de crédito desses fundos. Relatora da proposta no plenário, a deputada Lídice da Mata, do PSB da Bahia, argumentou que a medida ajuda a reduzir desigualdades regionais e reconhece a importância econômica das atividades criativas para a geração de renda, emprego e desenvolvimento local.
3: Diversos são os países que têm obtido um grande crescimento do seu PIB através do desenvolvimento da economia criativa. E eu queria destacar o exemplo da Indonésia, um país cujo PIB da economia criativa cresceu 6,5%, acima dos 5,03% do PIB nacional.
2: O projeto foi criticado pelo deputado Luiz Lima, do Novo do Rio de Janeiro.
4: Enxergamos isso como mais uma oportunidade de se fazer militância com recurso público. E o povo brasileiro está cansado de trabalhar para sustentar a militância política. A gente tem uma série de prioridades a nível de educação, de oportunidades de emprego.
2: O projeto, que inclui empreendimentos da economia criativa entre os beneficiários dos fundos constitucionais de financiamento das regiões Norte, Nordeste e Centro-Oeste, seguiu para análise do Senado. Da Rádio Câmara de Brasília, com informações de Daniela Lessa, Antônio Vital.
5: Desenvolvimento Regional.
0: Hildo Rocha, do MDB, relembra a implantação de 81 novos municípios no Maranhão em 1996. O parlamentar reforça que as cidades receberam estrutura administrativa, estradas, escolas, hospitais e sistemas de abastecimento de água durante a gestão estadual da época.
1: Para Hildo Rocha, o então governo maranhense foi fundamental para transformar antigos povoados em polos de desenvolvimento econômico. Segundo ele, a superação de desafios técnicos e políticos explica o reconhecimento que antigos gestores ainda mantêm junto à população do estado.
0: Jorge Araújo, do PP, critica o governo da Bahia pela demora na construção da ponte Salvador-Itaparica. O deputado afirma que após mais de 20 anos de anúncios, a obra ainda não saiu do papel.
1: Jorge Araújo também faz críticas à saúde pública baiana, especialmente à Central de Regulação do estado. O parlamentar relata que moradores do interior percorrem longas distâncias sem garantia de atendimento.
5: Economia.
0: Plenário da Câmara proíbe sigilo sobre gastos do governo federal. O repórter Márcio Aquiles Sardi tem as informações sobre a proposta aprovada.
6: A Câmara dos Deputados aprovou o projeto que proíbe a imposição de sigilo sobre gastos da administração pública federal, incluindo despesas com viagens, hospedagem, alimentação, transporte e cartões corporativos. De acordo com o projeto apresentado pelo deputado Gustavo Gayer, do PL de Goiás, os gastos do dia a dia da administração pública, como os de viagens oficiais, deverão permanecer públicos. O projeto mantém a possibilidade de proteger informações consideradas estratégicas para a segurança de autoridades, mas as despesas deverão ser divulgadas. O texto também prevê que informações classificadas como sigilosas poderão perder automaticamente essa condição se não forem analisadas no prazo de 30 dias pela Comissão Mista de Reavaliação de Informações, prevista na Lei de Acesso à Informação. A proposta permite ainda que o Congresso Nacional revise decisões de classificação de sigilo e prevê punições para agentes públicos que colocarem sigilo de forma indevida para ocultar irregularidades. Nesses casos, a conduta poderá ser considerada ato de improbidade administrativa administrativa e também crime de responsabilidade. Relator da proposta, o deputado Sóstenes Cavalcante, do PL do Rio de Janeiro, argumentou que o projeto reduz brechas para uso abusivo do sigilo sobre despesas públicas. Segundo o relator, a proposta fortalece mecanismos de fiscalização e amplia a transparência sobre a utilização de recursos públicos. Ele criticou classificações feitas pelo governo.
7: O presidente Lula fazia críticas ao seu oponente, o ex-presidente Bolsonaro, porque existia ali agendas secretas, e ele fazia críticas e dizia que iria acabar com o sigilo. E até hoje, o que aconteceu foi que aumentou inúmeras vezes os sigilos de agenda, os sigilos de despesas, e nós entendemos que isso não é salutar ao Estado Democrático de Direito.
6: O projeto foi aprovado de maneira simbólica pelo plenário da Câmara, mas a federação formada pelo PT, PCdoB e PV tentou alterar sem sucesso pontos da proposta, como a possibilidade de o Congresso rever a classificação de informações. Para a deputada Érica Cocai, do PT do Distrito Federal, o sigilo deve ser mantido sobre informações que dizem respeito à segurança nacional.
8: Nós somos favoráveis à transparência. O sigilo, ele deve dizer respeito à segurança nacional, ao interesse público, ele é previsto para isso. Mas há muito sigilo irregular. O relatório do portal Transparência, ele indica que nos últimos anos, de 2015 até 2022, até o final do governo Bolsonaro, 80% dos sigilos irregulares dizem respeito ao governo Bolsonaro. Vocês lembram que Bolsonaro colocou sob sigilo o seu cartão de vacina e da sua família?
6: O projeto que proíbe a imposição de sigilo sobre gastos da administração pública federal, como viagens, hospedagem, alimentação e cartões corporativos, seguiu para análise do Senado. Da Rádio Câmara de Brasília, com informações de Daniele Lessa e Antônio Vital, Márcio Aquilissardi.
5: Justiça.
1: Jandira Fegali, do PCdoB do Rio de Janeiro, cobra investigações sobre supostas ligações entre a família Bolsonaro e o Banco Master. A deputada defende a instalação de uma CPI para apurar denúncias envolvendo o banqueiro Daniel Vorcaro e parte da oposição.
0: Na visão de Jandira Fegali, as recentes pesquisas de opinião sinalizam um desgaste de lideranças que utilizam discursos moralistas. A parlamentar também defende transparência nas investigações e a divulgação das apurações sobre o uso de recursos públicos.
1: Márcio Gerri, do PCdoB do Maranhão, critica Flávio Bolsonaro, alegando que denúncias relacionadas ao caso do Banco Master fragilizam sua imagem política. O parlamentar também questiona informações divulgadas sobre a relação do senador com o empresário Daniel Vorcaro.
0: Márcio Gerri sustenta que o episódio afeta a articulação política da oposição e defende ações do atual governo. Na visão do deputado, programas e medidas do Executivo Federal têm fortalecido a avaliação positiva do governo.
1: Evair Vieira de Melo, do Republicanos do Espírito Santo, diz que foi um dos primeiros a alertar o governo e a denunciar na Comissão de Fiscalização Financeira e Controle da Câmara que havia uma máfia no INSS que operava com descontos não autorizados dos aposentados.
0: Evair Vieira de Melo defende o aprofundamento das investigações por entender que houve omissão no enfrentamento das irregularidades no INSS. Ele critica a atuação de integrantes do governo diante das denúncias, especialmente em relação ao envolvimento do filho do presidente Lula.
5: Meio ambiente.
1: A Câmara aprovou um projeto que obriga órgãos ambientais a aplicarem o Código Florestal em todos os biomas, no lugar de legislações específicas. O repórter Antônio Vital explica as consequências.
2: A Câmara dos Deputados aprovou o projeto que obriga os órgãos ambientais a aplicarem o Código Florestal em áreas produtivas de todos os biomas brasileiros, no lugar de legislações específicas, como a Lei da Mata Atlântica, mais restritiva em relação ao uso da terra para a produção rural. O projeto foi aprovado pelas comissões permanentes da Câmara em caráter terminativo, ou seja, não precisaria passar por votação no plenário e poderia seguir diretamente para o Senado. Um recurso assinado por 57 deputados, a maioria do PT, PSOL e Rede, pedia análise passando pelo plenário. O argumento de que a proposta fragiliza a legislação ambiental. O recurso foi rejeitado pelo plenário por uma diferença de 148 votos, o que manteve o texto aprovado pelas comissões. O texto original, apresentado pelo deputado Alceu Moreira, do MDB do Rio Grande do Sul, tratava apenas da aplicação do Código Florestal nas áreas produtivas dos chamados campos de altitude, ecossistema localizado na região sul. O argumento é que aquelas áreas são exploradas há mais de 200 anos e que os produtores estavam sendo multados pelo IBAMA com base na legislação que protege a Mata Atlântica. Foi o que disse o deputado Alceu Moreira.
9: Não tem nenhum sentido. Aquela terra está desde 1740 antropizada. Ela tem utilização para lavoura, para criação de gado. E agora o nosso produtor está impedido com uma multa produzida pelo IBAMA sem nenhuma necessidade. Se tiver o gado em cima do campo e por acaso nascer uma essência nativa no meio do pasto, eles não permitem mais a utilização do campo, inclusive restringe a criação de gado. É um prejuízo criminoso.
2: O recurso que pedia análise do projeto pelo plenário teve como justificativa alterações feitas no texto original durante análise pela Comissão de Constituição e Justiça da Câmara. O texto final considera a área rural consolidada, portanto passível de regularização, todas as terras ocupadas antes de 22 de julho de 2008 e não restringe a medida aos campos de altitude. Para o deputado Nilton Tato, do PT de São Paulo, um dos autores do recurso, o projeto permite desmatamento em outros biomas.
10: Tinha sido construído um acordo que recuperava o texto original do projeto para usar áreas nos campos de altitude do Rio Grande do Sul, Paraná e Santa Catarina. O projeto foi completamente deturpado, aumentando aí a possibilidade de desmatamento, de uso para o agro, de áreas não florestais na Amazônia, no Cerrado, no Pantanal e na Mata Atlântica.
2: O projeto que obriga os órgãos ambientais a aplicarem o Código Florestal em áreas produtivas de todos os biomas brasileiros, no lugar de legislações específicas, seguiu para análise do Senado. Da Rádio Câmara de Brasília, Antônio Vital.
5: Transportes.
0: Beto Preto, do PSD do Paraná, defende a criação de uma subcomissão para acompanhar o encerramento da concessão da Malha Sul Ferroviária, que atende estados da região sul e se conecta a São Paulo. Ele defende o debate sobre trechos inoperantes e passivos da atual gestão.
1: Beto Preto também pede participação de órgãos de controle e representantes do setor na discussão sobre a nova concessão ferroviária. Ele salienta que o fortalecimento do modal é estratégico para o desenvolvimento logístico e econômico do país.
5: Agricultura.
0: Câmara regulariza áreas ocupadas com a criação de área de proteção ambiental do Jamanchim, no Pará. Saiba o que muda com a repórter Daniele Lessa.
11: O plenário da Câmara dos Deputados aprovou o projeto que reduz a área da Floresta Nacional do Jamanchim e cria a área de proteção ambiental chamada APA do Jamanchim, no município de Novo Progresso, no sudoeste do Pará. O projeto, que foi apresentado pelo deputado Isnaldo Bulhões Júnior, do MDB de Alagoas, estabelece que parte das áreas ocupadas por produtores rurais será retirada da Floresta Nacional e passará a integrar a nova APA, categoria ambiental menos restritiva, que permite ocupação humana e atividades econômicas sob determinadas regras. Ao defender a proposta, o deputado Enderson Pinto, do União do Pará, disse que as pessoas se instalaram no que hoje é a Floresta do Jamanchim porque existiam incentivos governamentais para desenvolver a economia da região.
9: Essas ocupações não aconteceram na clandestinidade, não foram invasões oportunistas, foram ocupações de boa-fé estimuladas por políticas públicas. E o que aconteceu depois? Essas pessoas acordaram de um dia para o outro dentro de uma unidade de conservação de proteção integral.
11: O relator José Priante, do MDB do Pará, argumentou que o projeto busca enfrentar um conflito histórico na região entre preservação ambiental e ocupação consolidada da terra.
9: Dar um passo na pacificação e no ordenamento legal de uma área de profundo potencial sem avançar um metro na floresta. Nós estamos falando apenas de recategorizar uma área que já está antropizada durante muitos e muitos anos, e muitas décadas.
11: Parlamentares contrários ao projeto afirmaram que a redução da área protegida pode aumentar a pressão sobre a Amazônia e estimular novas ocupações irregulares. A deputada Marina Silva, da Rede de São Paulo, alertou sobre o agravamento dos eventos climáticos extremos, como secas e enchentes.
12: em relação às unidades de conservação, que elas são cada vez mais necessárias diante dos extremos climáticos, das secas e das cheias, que o tempo todo estão assolando várias unidades da Federação na Amazônia, inclusive o estado do Pará.
11: O texto também autoriza atividades de mineração dentro da Floresta Nacional e da Área de Proteção Ambiental, ponto criticado pelo deputado Tarcísio Mota, do PSOL do Rio de Janeiro, que apresentou destaque para tirar esse trecho da proposta, mas foi rejeitado pelos parlamentares.
13: Porque o que está acontecendo aqui tem nome e sobrenome. É premiação da grilagem, é abertura de um precedente que vai fragilizar o Sistema Nacional de Unidade de Conservação. É mais um atentado contra a possibilidade de que a gente mantenha a floresta em pé.
11: O projeto que altera os limites da Floresta Nacional do Jamanchim e cria a Área de Proteção Ambiental do Jamanchim no Pará, seguiu para análise no Senado. Da Rádio Câmara de Brasília, Daniele Lessa.
5: Educação.
1: Alice Portugal, do PCdoB da Bahia, comemora a aprovação do texto que regulamenta o reajuste anual do piso salarial dos professores da educação básica pública. Ela reitera que a proposta define critérios permanentes e garante maior segurança jurídica.
0: Alice Portugal informa que o novo piso passará para R$ 5.130. A parlamentar pede a aprovação definitiva da medida no Senado e reforça a importância de ampliar os investimentos no Fundeb e na educação pública.
1: Clarissa Tércio, do PP de Pernambuco, critica a condenação de um casal do interior de São Paulo por manter duas filhas em ensino domiciliar. A deputada classificou como absurda a posição da justiça em considerar o homeschooling como abandono intelectual.
0: No entendimento de Clarissa Tércio, o Estado pune os que não se submetem a conteúdos ideológicos. Ela afirma que a sentença fere o direito das famílias de

0: Projeto aprovado no plenário da Câmara confere ao município de Jaguariúna, no interior de São Paulo, o título de capital nacional do country. Jaguariúna é uma cidade com pouco mais de 60 mil habitantes, perto de Campinas, conhecida nacionalmente pelo Jaguariúna Rodeio Festival, realizado desde 1989, evento que reúne competições de rodeio, shows musicais e atrações ligadas ao universo sertanejo, o que atrai público de várias regiões do país. O projeto, apresentado pelo deputado Maurício Neves, do PP de São Paulo, justifica o título a partir da tradição da cidade ligada aos rodeios, à música sertaneja e à cultura do interior. De acordo com a justificativa, a cultura country faz parte da identidade da cidade e está presente não apenas nos rodeios, mas também na moda, na gastronomia, no turismo rural e em diferentes atividades econômicas locais. O projeto também destaca o impacto econômico do universo country na região. Durante o período do festival, as atividades movimentam mais de 50 milhões de reais na economia local, com geração de empregos e aumento do turismo. Relatora da proposta, a deputada Simone Marqueto, do PP de São Paulo, argumentou que a cultura country brasileira representa um modo de vida ligado às tradições do interior e ultrapassa o universo dos rodeios. No plenário, o relator foi o deputado Ícaro de Valmir, do Republicanos de Sergipe.
1: A cidade é historicamente ligada à cultura do interior, como forte tradição agrícola e pecuária, sendo o rodeio uma parte intrínseca dessa cultura. Mais do que um evento ou uma data do calendário, a cultura country em Jaguariúna é um modo de vida permanente. O estilo country está presente no cotidiano dos moradores, na moda, na culinária e nos empreendimentos locais. E a cidade amplia o seu potencial turístico com rodeios que valorizam a tradição rural e o estilo sertanejo moderno.
0: O projeto que confere ao município de Jaguariúna, no interior de São Paulo, o título de capital nacional do country, seguiu para análise do Senado.
2: Em festa de rodeio, não dá pra ficar parado.
0: Rádio Câmara de Brasília, com informações de Daniela Lessa, Antônio Vital.
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